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1: Calma, deixa eu respirar um pouco. Nós somos dois.

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8: 957.

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1: Cajuru FM informa a hora certa.
2: 10 horas e 30 minutos.

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1: 10:42.

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1: 10:53.
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1: Cajuru FM informa a hora certa.
2: 10:59.

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1: Cajuru FM informa a hora certa.
2: 11:57.

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1: Meia-noite e 14.
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1: Cajuru FM informa a hora certa.
0: Meia-noite e 25.

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1: A cada hora, 536 mulheres são vítimas de agressão física. No último ano, 66% das mulheres sofreram algum tipo de assédio.

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1: Denis,
2: Jorge. Obrigado, irmão. Manda ver.

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2: 1:41.

Existe uma teoria que se chama 90-10, onde uma pessoa tem 90% daquilo que você procura em alguém, só que você foca naqueles 10% que falta. Aí você sai pra rua, se aventura, e realmente você encontra aqueles 10%, mas não se deu conta que perdeu os 90%.

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1: Que história, hein? Rapaz, se identifica. É, né?
2: História de amiga pra amiga. Não é não? Conta aí.

0: Obrigada, Taime, Thiago. A gente agradece. Maria Cecília Rodolfo.
1: Bom demais.
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3: Cajuru FM informa a hora certa. 1:57.

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2: 2:13.

ignorância, as minhas necessidades, as minhas relações, a minha cultura e o meu corpo. Que espaço meu passado deixa para minha liberdade hoje?

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1: Um matemático disse que suas medidas são exatas. Um crítico de artes

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1: 3:14.

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2: 3:31.

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1: Música nova! Aqui no Música Boa, hein? 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
2: 3:46.

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2: Diretamente de Belo Horizonte, Luacine 2.0. Pãozinho no céu, vai.

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2: 4:28.

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2: 4h45.
3: Mas só básico, viu? Só básico.

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2: 6 e 2.
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2: 6 e 4.

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Com os olhos chorosos e o coração em pedaços, ainda encontro forças para suportar esta sublime renúncia.

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6: 6h29. 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
4: 6h45.
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Christian Ralph, sensível demais. 6 horas e 59 minutos. Bom dia!

0: Gino, Gino, agora é só alegria, agora 7 horas e 3 minutos. Vamos lá com as informações do esporte.
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0: Bom dia, Pedro Bete.
2: Bom dia, Matheus Vasconcelos. Vamos que vamos com muita alegria. Bom dia, senhoras e senhores. Eu sou Pedro Bete e tô chegando agora com o Giro do Esporte. Ah, terça-feira maravilhosa. Vou fazer uma sugestão. Substituam, então, um cafezinho por um chá de hortelã mais tarde, porque olha, simplesmente é o clássico mineiro que acontece no dia de hoje, Cruzeiro e Atlético, é a Raposa contra o Galo jogando no Mineirão, a partida de ida das quartas de final da Copa do Brasil. Meu Deus, os corações batem forte, simplesmente o estado de Minas Gerais fica dividido ao meio, e claro, aqui na nossa querida Rádio Cajuru FM, a notícia vem precisa, direta, batendo aquele bolão falando das duas equipes. Hoje promete. Inclusive, eu vou falar também, gente, da Copa Zelito, que tá sensacional. Semana passada eu estive no poliesportivo do bairro São Luís e que alegria da moçada, que organização. É a Copa que promete, tá trazendo aí, né, muita socialização e, claro, né, tá promovendo aí o futebol, né, o futsal, junto com a meninada que tá participando do torneio. Bom, hoje tem clássico e às 6 horas eu tô de volta no programa No Mundo da Bola, trazendo a informação precisa, Matheus. Vamos que vamos. Um ótimo dia, pessoal!

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2: Compadre.
3: Oi.
2: Te contar uma aqui, é fraquinha, mas eu vou contar assim mesmo.
3: Manda ver.
2: O caboclo era tão puxa-saco do patrão, mas tão puxa-saco que fez aniversário.
3: Sim.
2: Aí o patrão chegou lá, não conhecia o menino, falou, ah, rapaz, esse aqui que é seu menininho? Falou, não, senhor, é o nosso.

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0: a Elisângela, a Marta, a Eliane e o Célio Cordeiro. Se pudesse, mandar a música de Maurício e Mirandinha, Padre João, fazendo favor. E tenha um ótimo bom dia. Que Deus te abençoe o seu dia, Matheus. Um abraço, fique com Deus.
1: Oi, um abraço pra esse pessoal, hein, rapaz do céu. A lista é gigante, é repleta, né? E muito animado, né? O pessoal, plena terça-feira, vai estar ouvindo Maurício e Mirandinha. Homenagem ao nosso saudoso.

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0: Eita, Sérgio Reis, saudade na minha terra, hein? Você tá com saudade ou não, hein? Eu estou com saudade de estar aqui com vocês todos os dias, hein? Deixa eu mandar um abraço especial também. Alô, Janete, bom dia!
1: Olá, Matheus, bom dia, tudo bem? Matheus, manda um abraço lá pro Maurício, no Lacarne, o Yuri, que tá lá ajudando ele, a Gisele, tudo de bom pra eles lá, que Deus abençoa, que tenha uma terça-feira maravilhosa. E pro Roberto, né, Renato, da rádio, para você aí, esse programa maravilhoso. E mandou uma música lá no Lacarne pros meninos lá, que está lá te ouvindo, eles pediu para você mandar uma música lá para eles, tá bom? Então fica
0: grande
1: com Deus.
0: Grande abraço, tchau, Janete, tchau. E simbora dançar também, ó. César e Paulinho.
2: Paulinho,
0: sente na pegada. São

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2: Tem um certo governador por aí que fala errado aqui tanto.
3: Sim.
2: 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Muito bem lembrado, nós vai empregar o plural, o pai do plural e a família do plural.

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3: 7h32.

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1: 7h35.
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1: 7h36.

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5: 7h56.
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0: 8 e 8.
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Bom dia a todos os ouvintes do programa Cheiro da Terra, com Roberto Fonseca. Quero abraçar com muito carinho você que está sempre ligado na nossa Rádio Cajuru, a sua rádio. Bom dia, Carmo do Cajuru. Você que mora no centro, em nossos bairros, o nosso abraço e um ótimo dia. Bom dia a todos que estão nas nossas comunidades rurais. Bom dia, dona de casa, motorista, profissionais liberais, autoridades, empresários e funcionários, comerciantes, funcionários do comércio, funcionários públicos, representantes das nossas igrejas, trabalhadores e todos os ouvintes da Cajuru FM. Bom dia aos moradores das cidades vizinhas e suas comunidades que nos ouvem. O meu abraço a todos aqueles que trabalham para que Cajuru seja um ótimo lugar para vivermos com nossos familiares, nossos amigos e todas as pessoas do bem. Olá, ouvinte da Rádio Cajuru FM. Bom dia! Quer dar seu recado, abraçar seus familiares, amigos, nossos aniversariantes? Quer fazer uma crítica construtiva, contribuindo para o nosso crescimento socioeconômico? Ligue para a Rádio Cajuru FM, 3244-1194. Ou pode mandar sua mensagem pelo WhatsApp, 999-37-1194. Assim que puder, vamos atendê-lo. Lembre-se, estamos ao lado da nossa população. 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
5: Bom dia a todos os ouvintes da nossa Cajuru FM nessa terça-feira. Bom dia a todo o pessoal que nos ouve todos os dias aqui na Rádio Cajuru FM, né? É um prazer muito grande estar sempre conversando com vocês, hein? Essa Rádio Cajuru FM realmente coloca todo mundo em sintonia, não é verdade? Pois é, gente. Meu abraço, meu carinho, meu muito obrigado. Meu agradecimento a todos aqueles que dão seu apoio cultural aqui na sua, na nossa Cajuru FM. Tá certo? Muito bem, gente. Olha, deixa eu te falar. O Bazar da Vila Vicentina, gente, não estará funcionando essa semana e nem na próxima. Mas volta no dia 10 de setembro. Tá certo? Vai voltar aí com muita coisa bacana. Tá bom? Então, lembrando mais uma vez que o Bazar da Vila Vicentina não vai funcionar essa semana e nem na próxima semana, mas dia 10 volta com força total. Tá certo? É, muito bem. Meu abraço, meu carinho a todos vocês. Deixa eu ver aqui mais o que eu tenho para você. Magalu está contratando vendedores. Olha, gente, não tá fácil arrumar gente, hein? Nossa Senhora! A Magalu, então, está contratando, né, vendedores, né, assistente de loja, menor aprendiz, montador de imóveis, gestor de negócios. Interessados, procuraram a Magalu de Carmo do Cajuru. Tá certo? Vamos ver o que nós temos mais para você aqui. A Terezinha, né, do sindicato, está fazendo a declaração do seu ITR de 2026, até o dia 30 de setembro só, viu, gente? Depois não pode mais, até 30 de setembro de 2026. A Terezinha está atendendo na rua Dr. Geraldo Ferreira da Silva, número 60, tá certo? Então, proprietários de imóveis rurais, não esqueçam, hein? Procure a Terezinha para vocês fazerem a declaração de ITR de 2026. Tá certo? Vamos ver mais aqui o que nós temos aqui para você. Terço do Padre Libério acontece neste sábado às 18 horas na Igreja do Líbano. Todos estão convidados, tá certo? Então é isso aí. Vamos ver mais o que nós temos aqui para você. Espera aí. Tchan, tchan. Ah, tá. 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Lembrando a todos que hoje tem reunião na Câmara de Vereadores de Carmo do Cajuru, né? Vamos dar um pulinho lá para ver o trabalho dos nossos vereadores. Eu aproveito e mando aqui meu abraço, meu carinho a todos os vereadores.

0: de Carmo do Cajuru. E estendo esse abraço também à administração municipal aí do Vinícius, o Eminho e todos os seus colaboradores. Tá certo? Bom dia para você. Vamos agora o quê? Vamos com nossos apoios culturais agora, né? Pois é, vamos então, é isso aí. É, teremos aqui hoje, gente, a partir das 9 horas e 15 minutos, a presença do Jordério. Jordério vem aqui conversar um pouco com você. Tá certo? Bom dia para você.
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0: 8 horas e 16
2: Atenção,
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5: 8:23.
6: 8:23. Bom dia para você, muito obrigado. Olha, gente, nós estamos com um problema aqui no telefone. Então, se você quiser mandar algum recado, você pode mandar pelo WhatsApp, tá certo? 3244-1194. 3244-1194, tá certo? Você pode mandar aí pelo WhatsApp, então, as informações que você assim desejarem, tá bom? Daí nós estaremos te respondendo aqui. Tá legal? Bom dia para você. Vem aí, Zezé de Camargo e Luciano, no dia que eu saí de casa. Alô, dona Jacinta, bom dia. De Paulo e Paulino, máquina turbinada. E tem Eduardo Costa, sonhei com você. Muito legal, né? E muita música para você. Vamos lá, né?

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2: 8:27.

0: Música inédita de Fernando Sorocaba, Mais Que Uma Madrugada.
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13: 8h46.
14: 8h46, bom dia para você, muito obrigado. Olha, teremos aqui a partir das 9h15 a presença do Jordélio, presidente do Sindicato dos Produtores Rurais de Carmo do Cajuru. Vem falar um pouco sobre a atividade do nosso sindicato dos produtores rurais. Vem aí, Daniel Inexplicável. Lembrando a todos, gente, olha, a partir do dia 10, não é? O Bazar da Vila Vicentina estará de volta, né? Bacana demais, né? O pessoal está dando uma arrumada lá, uma ajeitada e vai voltar com muita novidade, muita coisa bacana. Tá combinado? Muito bem, deixa eu ver o que, que nós temos mais para você aqui. Terço do Padre Libério, neste sábado, às 18 horas, na Igreja do Líbano. Todos estão convidados. Tá certo? E a Magalu, hein? A Magalu está contratando vendedores, assistente de loja, menor aprendiz, montador de móveis, gestor de negócios. Interessados, procure a Magalu aqui em Carmo do Cajuru. Bom dia para você e vamos de música. Daniel Inexplicável. Depois tem Daniel. Ah, tem outra música do Daniel. É essa aqui, vai lá pro Geraldão, né, Geraldo? Bom dia para você. Geraldo lá do bairro Vitória. Primeiro, Daniel Inexplicável vai para todos os ouvintes. E Daniel, do fundo do meu coração, é pro Geraldão. Bom dia!

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1: 8h52.
2: 8h52. O pessoal está perguntando: Roberto, o que, que aconteceu com o telefone da rádio que não funciona? Olha, infelizmente, nós estamos tentando, de todas as maneiras, arrumar alguém, pedindo alguém que venha aqui arrumar o nosso telefone. Mas o pessoal anda muito apertado e acaba que a gente está sem telefone, né, gente? Coisa difícil, mas não é culpa nossa. Tá certo? É, na parte da manhã, o nosso telefone ainda funciona aqui na parte da manhã, certo? Das 7h30 até as 11h, nós temos o telefone aqui. Depois não tem mais, certo? É algum problema que nós estamos com ele aqui, que acredito que seja um problema até rápido de resolver, mas, infelizmente, nós estamos tendo dificuldades. Se você quiser mandar algum recado para nós, mande através do WhatsApp 3244-1194. Engraçado, né? O número do telefone nosso, o WhatsApp pega direitinho, mas telefonema mesmo não. Agora, Daniel, do fundo do meu coração, quer mandar um abraço aí para a Lena, que abraça com muito carinho sua vizinha Cleusa, que faz aniversário hoje. Alô, Cleusa, bom dia para você. Que bom saber que você está fazendo mais um ano de vida, né? Muitos anos de vida, muita paz, muita alegria. É que a Lena manda para você com muito carinho, tá certo? Então, aí, desejando aí o nosso programa aí todo para nossa amiga Cleusa, que faz aniversário hoje. Não é isso, Lena? Bom dia. Então, vamos começar aqui com o Daniel, do fundo do meu coração. Bom dia para você.

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2: São exatamente 8 horas e 59 minutos. Alô, Aparecida do Bonfim. Ela está abraçando a sua vizinha. Ah, isso aí, né, Aparecida do Bonfim? Meu abraço, meu carinho para você, que você tenha um ótimo dia. Pois é, Cleusa, receba um abraço então e da Aparecida do Bonfim também, que está te abraçando com muito carinho pelo seu aniversário. Ela pediu a música aqui, Feliz Aniversário. Mas agora vai ter que esperar um pouquinho, porque agora nós vamos com as últimas do esporte. Mas a Aparecida do Bonfim abraça com muito carinho a Cleusa. Alô, Cleusa, bom dia. É a sua vizinha, né? Pediu a música Feliz Aniversário, mas daqui a pouco, tá bom? Porque agora é hora das últimas do esporte.
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0: Mineirão vai tremer hoje, Nath Fiuza. Quartas de final, Copa do Brasil, Cruzeiro e Atlético. Bom dia.
1: Já em clima de clássico, hoje o primeiro jogo das quartas de final da Copa do Brasil entre Cruzeiro e Atlético. Essa primeira partida no Gigante da Pampulha, na semana que vem, na próxima terça-feira, aí teremos o duelo na Arena MR. Uma super cobertura já ao longo de toda essa terça-feira. Daqui a pouquinho vamos ao vivo ao Mineirão. Mas antes, quero as informações dos clubes. A gente começa com o lado cruzeirense, o lado mandante, jogadores concentrados na Toca da Raposa e o técnico Arthur Jorge com dúvidas nas laterais. Cruzeiro, que é o maior campeão da Copa do Brasil, quer acrescentar mais um título na sua coleção. Não é isso, repórter Emerson Pansieri?
2: Bom dia, Cruzeiro concentrado desde ontem à noite na Toca da Raposa para este compromisso contra o Atlético, jogo da Copa do Brasil. O Cruzeiro quer fazer um bom resultado pensando na semana que vem, até porque o confronto é na Arena MRV, casa do Atlético. Para hoje, a dúvida na direita: vai William? Vai Fagner? E na esquerda, será que vai o Rojas ou vai o Vidalba? No setor ofensivo, o Wesley não começou o duelo contra o Flamengo. Entrou no segundo tempo, inclusive participou da jogada do gol marcado pelo Matheus Pereira. Provável formação para hoje com Otávio, Fagner ou William. Fabrício Bruno, Jonathan Jesus de volta à defesa. Na esquerda, vai Rojas ou vai o Vidalba? Lucas Romero, Gerson com Matheus Pereira, Arroio e Wesley ou João Costa com Caio Jorge na frente. E o goleiro Cássio, será que vai ser relacionado para ficar no banco de reservas e experiência também para passar essa confiança ao Otávio? São as dúvidas na equipe do técnico Arthur Jorge.
1: Muito obrigada, Emerson Pansieri. As informações do Cruzeiro aqui no jornal, também as informações do Galo, o lado visitante do clássico de hoje. Técnico Eduardo Domingues comandou o treino na cidade do Galo ontem, segunda-feira, fechou o time e depois os atletas foram liberados. O Atlético, que chega numa sequência de ótimos resultados, já são 11 partidas sem perder, e o time alvinegro quer conquistar um bom resultado hoje fora de casa para ter a vantagem na semana que vem. Não é isso, Cláudio Rezende?
3: Muito bem, do lado alvinegro não teve concentração na véspera do jogo. Treinamento ontem à tarde e os atletas vão se apresentar no fim da manhã para o almoço no hotel de concentração da cidade do Galo. O técnico Barba Domingues, que pode escalar Fred pela primeira vez entre os titulares, camisa 7, que estreou no intervalo do jogo, entrou para a etapa final contra o Inter em Porto Alegre. Na ausência de Victor Hugo, meio campista que está no departamento médico, esta é a tendência. O provável Galo, de Everson, Natanael, Juan, Victor Hugo e o Renan Lodge, meio campo com Maicon, Alan Franco, Castanho corre por fora, Bernard e Fred, a dupla ofensiva com Coelho e Cassierra, ou Reinier.
1: Atlético. Obrigada, Cláudio Rezende, as informações do Atlético.
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6: São exatamente 9:04 e o bicho vai pegar hoje lá em Belo Horizonte, né? Lá no Mineirão, hein? Vamos ver o que é que vai dar, hein? Dois times embalados, né, o Atlético já há vários jogos que não perde, o Cruzeiro tem perdido pouco também, né? O Cruzeiro perdeu para o Flamengo há poucos dias atrás, mas o Cruzeiro também está com muito boas vitórias, uma boa classificação, né? Vamos ver o que que dá. Então, atendendo aí a Aparecida do Bonfim, né? Isso! Mandando aquela música para Cleusa, né, Cleusa? Bom dia pra você, a Cleusa que completa mais um ano de vida. A música é, quem canta é Leandro e Leonardo, feliz aniversário, bom dia.

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4: Opa, muito bem, gente. Bom dia para você, muito obrigado. Alguns recadinhos aqui para você, tá certo? Ela falar para você o seguinte, que o texto do padre Libério vai acontecer neste sábado, a partir das 18 horas, na Igreja do Líbano. Todos estão convidados. Deixa eu ver mais o que aqui. Magalu está contratando vendedores, assistentes de loja, menor aprendiz, montador de móveis, gestor de negócio. Interessados? Procurar a Magalu em Carmo do Cajuru. E lembrando mais uma vez que o Bazar da Vila Vicentina não vai funcionar essa semana e nem a outra, mas estará a partir do dia 10 prontinha para muitas novidades para você. Tá certo? E a Terezinha Fonseca, né? A Terezinha do Sindicato, informa você que ela está fazendo, né, a declaração do ITR 2026. Tá certo? A entrega só até o dia 30 de setembro. Tá certo? Então não deixe para a última hora, hein? Tá certo? A Terezinha está fazendo esse serviço na rua Dr. Geraldo Ferreira da Silva, número 60, nesta cidade. Muito bem. Mais o quê? Pam, pam. Ah, sim. Agora tem uma. Tem aqui um recado também, aqui do Oswaldo, lá da Prefeitura Municipal. Atenção, terceira idade de Carmo do Cajuru. Nesta quarta-feira, amanhã, dia 26 de agosto, acontece mais uma edição do projeto Dedim de Prosa. O encontro será na sede da OAB, no centro, das 18h30 até as 20h. A programação é aberta, a comunidade vai contar com apresentação artística, lanche comunitário e uma palestra especial sobre envelhecimento. Envelhecimento saudável, com o médico Dr. Marcelo. A iniciativa é do Conselho Municipal dos Direitos da Pessoa Idosa, em parceria com a Secretaria de Promoção Social. Tá bem? Legal isso aqui, viu? Muito bom, sem dúvida nenhuma. Tá certo? E ontem teve um. Tá, até nós estamos tendo encontros aí, né? Políticos aqui em Carmo do Cajuru, né? Legal, sinal que o pessoal está interessado. Então, no seu voto, está interessado aí em divulgar, né? Alguns trabalhos que pretendem fazer. A gente só espera que sejam trabalhos que realmente venham a acontecer, né? Claro que primeiro tem que se elegerem para isso, né? Então, é isso aí. Então agora é hora de nós ouvirmos Marco Brasil. Agora não tem mais sentido. Tá vendo? É isso aí, meu amigo. Meu abraço, meu carinho. Que você tenha um ótimo dia.
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2: 9:16.
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2: 9:19. Marcelinho de Lima, do outro lado da cidade.

0: Obrigado, gente. Obrigado, obrigado. Deixa eu agradecer a todos vocês que estão aqui com a gente.
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2: 9h23.
3: 9h23. O meu bom dia, meu muito obrigado pela sua participação. Juntamente conosco aqui na nossa, na sua Cajuru FM, não é isso? Então, é isso aí. Ah, o Rodrigo Dias voltou às suas atividades. Ele está de volta. Uhum. É, a partir de agora, gente, vocês podem fazer o contato com o Rodrigo Dias lá na prefeitura, com o compromisso de sempre estarmos juntos para atender as demandas e fortalecer a nossa comunicação. Tá certo, Rodrigo. Bom dia para você e que você tenha um ótimo dia. O acesso ao saneamento básico na zona rural é indispensável para a promoção da saúde preventiva, a valorização das famílias do campo e a proteção perene dos recursos hídricos, com o compromisso de assegurar a infraestrutura ambientalmente adequada aos moradores do interior da a Prefeitura, em parceria com o Comitê da Bacia Hidrográfica do Rio Pará e a Agência Peixe Vivo, oficializou a emissão da ordem de serviço que autoriza a execução das obras do Programa de Saneamento Rural no município de Carmo do Cajuru. Vem aí Leonardo e Eduardo Costa, apaixonado. Bom dia!

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2: 9:27.
3: 9:27, meu bom dia para você, meu muito obrigado. E o pessoal continua aqui reclamando de cachorro na rua, né, gente? Tem uma cachorrada na rua, né, gente? Quem solta cachorro na rua precisa ser punido. Não pode, gente. Né? O cachorro tá bonitinho, bacana, esse que é ele. Depois que o cachorro, né, já fica mais de idade, né, isso aí, já não querem mais o cachorro, solta os cachorros na rua, não é? Vão viajar, não tem com quem deixar o cachorro, solta na rua também. Né, esses dias, o mesmo, eu lembrei essa semana aqui, na semana foi sexta-feira, parece, ou eu até filmei aqui, tinha 11 cachorros aqui, cachorros grandes, cachorros gordos, tudo aqui na rua e na porta da rádio aqui, fazendo uma bagunça danada, e as pessoas correndo risco aqui, inclusive teve um cachorro, uma moto que lá ia passando, teve um cachorro que avançou no motoqueiro, ainda bem que ele foi muito esperto e conseguiu escapulir dos cães. Então, gente, precisa de olhar isso. E também as pessoas colaboraram nessa parte do lixo, né? Não é isso? Vamos colaborar no lixo para que possamos realmente ter uma cidade sempre limpa. Isso é que nós precisamos. Tá certo? Vem aí, Juliano César, Ganho a Vida no Gogó. Essa música vai para o Pedro, lá do bairro Bonfim. Alô, Pedro, bom dia para você.

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2: Olha, gente, eu cortei a vida a música Juliano César aqui, não foi, foi uma nota que eu dei aqui, hein? Tá errado, ué. Vamos lá, então.

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1: Muito bem, gente. Bom dia para você. Muito obrigado. Olha aqui. Em reunião do gabinete do prefeito municipal, foi oficializado o retorno do engenheiro civil Fábio Rabelo de Melo. Ele volta a assumir, então, a parte técnica do SAAI. Muito importante, é uma pessoa experiente, uma pessoa qualificada para exercer essa função. Tá certo? Deixa eu ver mais aqui. Já há muitos anos, né, que o Fábio está lá no SAAI. E agora tem uma notícia aqui que me assustou um pouquinho, né? Que está tendo um processo licitatório de aproximadamente 8,5 milhões de reais. O que está faltando, hein, gente? Por isso é que eu falo. Agora eu te pergunto, se precisa de um investimento de 8 milhões e meio, né, no SAAI, significa que o SAAI estava com problemas. E muito tempo. Porque eu entendo que uma instituição igual o SAAI, ela tem que ter vida própria. Eu estou vendo aqui que ela está fazendo. Porque, o que, que acontece? Porque o pessoal está pagando pouca energia, pouca. A água está muito barata? Ou porque são investimentos que precisavam de fazer e não foram feitos? Não é? Interessante isso. Mas não sei, não posso falar porque eu não estava lá para poder comentar. Mas só achei interessante é fazer um empréstimo desse. Um SAAI que já tem praticamente 15 a 20 anos, não era para estar precisando de dinheiro emprestado, né, gente? De tentar fazer dinheiro, era para ter dinheiro para fazer as mudanças, os investimentos necessários. Não é isso? Não sei de quando vem isso, mas tudo bem. Eu acho que a volta do Fábio é muito importante, porque ele já é um funcionário, né, concursado da prefeitura, não é isso? E trabalhou muito tempo lá no SAAI e com certeza ele vai ajudar de muito mesmo, tá certo? Vem aí, parada, meu grito, não se vá, garçom. Você gosta? Bom dia!

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3: 9h47.
4: Pois é, gente, alguém me ligou aqui, me passou, falou alguma coisa sobre o SAI aí e tudo. E o pessoal falando sobre esses 8 milhões e meio de investimentos, parece que precisa de ser feito no SAI, sinal que o SAI estava precisando, então, né, desse investimento. E por que não foi feito anteriormente? Não é? A gente não sabe, então é difícil você fazer críticas sem saber o que está acontecendo. Só espero que com a volta do Fábio e também os profissionais lá do SAI façam com que realmente a água não falte aqui nas casas de Carmo do Cajuru. Tá certo? Bom dia!

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1: Senhor Jesus, abençoai este dia. Pai nosso que estais no céu, santificado seja o vosso nome. Venha nosso vosso reino, seja feita a vossa vontade, assim na terra como no céu. O pão nosso de cada dia nos dai hoje. Perdoai as nossas ofensas, assim como nós perdoamos a quem nos tem ofendido. E não nos deixeis cair em tentação, mas livrai-nos do mal. Amém. Senhor, eu peço a bênção. O Senhor esteja convosco, Ele está no meio de nós. Abençoai, Senhor, todos e cada ouvinte, e que este dia a Tua presença os acompanhe. Esteja à frente de cada um para os guiar, esteja atrás para os proteger, esteja ao lado de cada ouvinte para os amparar. Que a bênção de Deus esteja com todos, Pai, Filho, Espírito Santo. Amém. Um ótimo dia para você.
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8: É isso aí, né, gente? Bom dia para você. Mais uma vez, me ligaram aqui sobre o problema da água aqui. Vai falando sobre esses 8 milhões e meio. Eu acho que o SAI não teve planejamento há anos atrás. Uai, tudo que essas coisas, nós temos que trabalhar sempre com planejamento, né? Então, se faltou planejamento, aí de repente aparece uma conta de 8 milhões e meio. Não estou falando dívida, né? Mas de um investimento necessário. Mas tudo bem, beleza. Eu acho que as coisas são assim. Eu, mais uma vez, quero aí falar com toda sinceridade que a volta do Fábio vai ser muito bom para o SAI, com toda certeza. Ele conhece todos os problemas de lá, né, trabalhou lá há muitos anos, e realmente, com certeza, ele vai ajudar muito. Tá certo? Agora, os motivos eu não posso falar nem nada, porque eu não sei. Né? Ficar falando aí das coisas que a gente não sabe, aí não é comigo. Tá certo? Muito bem, gente. Meu abraço, meu carinho a todos vocês. Não é? E agora é hora de Padre Reginaldo Manzotti.
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12: Louvado seja nosso Senhor Jesus Cristo, para sempre seja louvado. Queridos irmãos e irmãs, hoje é terça-feira, Jesus das Santas Chagas. e vamos juntos rezar, pedir, suplicar. Eu ofereço este programa e rezo na intenção de todos os líderes mensageiros das capelinhas de Jesus das Santas Chagas, todos aqueles que rezam o terço das Santas Chagas e por todos os que recebem as capelinhas nas suas casas. Terça-feira das Santas Chagas, filhos queridos, povo amado de Deus, nós estamos em pleno quinto dia da novena, Santa Mônica, Santo Agostinho, rogai por nós. Santa Mônica, Santo Agostinho, rogai por nós. Saúdo a você a partir da Rádio Evangelizar, de onde tudo começa, as rádios irmãs, cujos nomes cito neste momento. Saúdo a você pela TV Evangelizar, sinal digital em todo o país, em várias cidades, canal aberto, pelo YouTube Padre Manzotti Oficial. Isto mesmo, YouTube Padre Manzotti Oficial, pelo aplicativo da Associação Evangelizar é Preciso e todas as plataformas digitais. Estamos no mês de agosto, mês vocacional, comunidades vocacionais, encontro, testemunho e missão. Em nome do Pai, do Filho e do Espírito Santo. Amém. Naquele tempo, disse Jesus ao Evangelho de hoje: ai de vós, mestres da lei e fariseus hipócritas, vós pagais o dízimo da hortelã, da erva doce e do cominho, e deixais de lado os ensinamentos mais importantes da lei, como a justiça, a misericórdia e a fidelidade. Vós deveis praticar isso, sem contudo deixar aquilo. Guiais cegos. Vós filtrais um mosquito, mas engolis um camelo. Ai de vós, mestres da lei e fariseus hipócritas. Vós limpais o copo e o prato por fora, mas por dentro estáis cheios de roubo e de cobiça. Fariseu cego, limpa primeiro o copo por dentro, para que também por fora fique limpo. Senhor, a palavra de Deus, ela é atual para os dias de hoje, não só dirigida aos fariseus, mas a todos nós. Começamos pedindo, Senhor, livra-nos da hipocrisia. Livra-nos, Senhor, do fingimento. Senhor, que tenhamos consciência da importância do dízimo, inclusive que é um dos mandamentos da lei da Igreja, pagar o dízimo conforme o costume. Que isso seja levado a sério, Senhor. Mas, principalmente, não esqueçamos dos valores como justiça, misericórdia e, acima de tudo, fidelidade. Então, fazei-nos pessoas justas, misericordiosas e fiéis à Tua Palavra. Senhor, nós somos também os destinatários desta palavra. Por isso, dai-nos a graça de limparmos o copo por dentro, limparmos o nosso interior e não ficarmos preocupados com o externo. Ó Senhor das Santas Chagas, hoje nós lembramos, Senhor, que a misericórdia divina nos vem pelas Tuas cinco chagas. Portanto, pedimos, Senhor, que sejamos lavados purificados, santificados. Querido Deus e Senhor, que de fato esta leitura do Evangelho seja internalizada por nós. Afaste de nós toda inclinação para o roubo, para a cobiça. Tira-nos, Senhor, a cegueira, que o teu Evangelho também fala, é limpar o copo por dentro. Santas Chagas de Jesus, nós queremos rezar e suplicar também por aqueles que se confiam às nossas orações, as pessoas que estão adoentadas nos hospitais, nas UTIs. Nós te pedimos, Jesus das Santas Chagas, por aqueles que estão acamados nos lares. Senhor Deus, de infinita bondade e misericórdia, olhai por aqueles que estão desempregados e passando por uma crise financeira, pessoas que estão com problema dentro do matrimônio. Deus de misericórdia, Deus de bondade, pelas santas chagas de vosso Filho Jesus Cristo, nosso Senhor e Mestre, curai as feridas. Vai, canta comigo, chagas abertas, ó coração ferido. Sangue de Cristo, que está entre nós e o perigo, e hoje o perigo se manifesta na hipocrisia, o perigo se manifesta na doença, o perigo se manifesta de tantas formas, Senhor. Onde o perigo se manifesta na tua vida hoje, então saiba que Jesus está entre nós e o perigo. Então acredite, rezando, suplicando, eterno Pai, eu vos ofereço as santas chagas de nosso Senhor Jesus Cristo para curar, libertar, purificar o nosso interior, para curar, santificar, purificar o nosso interior. A palavra hoje é muito forte: limpar por dentro. Que o Senhor nos dê esta graça. É terça-feira das Santas Chagas. Chame seu amigo, chame sua amiga. Não quebre a novena de Santo Agostinho, Santa Mônica. Rogai por nós. Faça agora no intervalo. Que tal você se tornar um mensageiro, uma mensageira da Capelinha de Jesus das Santas Chagas? Ligue agora. Fale com os nossos atendentes. Diga, eu quero ser um mensageiro, uma mensageira da Capelinha. 0800-410-6060. Ou mande um WhatsApp. 41-3221-6060. Eu volto já.
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1: 11:14.
0: 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Confira a pauta da reunião da Câmara. 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Distribuição. 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
1: 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E vamos à previsão do tempo.
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3: 11 e 18.
4: Nuvens na faixa leste do estado. Ao longo da semana, áreas de instabilidade se formam entre quarta e quinta, podendo ocasionar pancadas de chuva no sul do estado. Hoje, céu claro a parcialmente nublado, com possibilidade de chuvisco ou chuva fraca na zona da mata e sul-sudoeste, Campo das Vertentes e zona da mata. Céu parcialmente nublado no Triângulo Mineiro, Oeste, Metropolitana, Rio Doce, Mucuri e Jequitinhonha. Demais regiões, céu claro a parcialmente nublado com névoa seca. BH terá uma terça de céu claro a parcialmente nublado com possibilidade de pancadas de chuva e trovoadas isoladas a partir da tarde. Na capital, a temperatura máxima deve chegar aos 30 graus. Repórter Aline Neves.
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3: 11:19.
5: Operação agora da Polícia Federal prende 25 suspeitos por fraude de mais de 86 milhões de reais no INSS.
6: A Polícia Federal deflagrou nesta terça-feira a Operação Leste do Espinhaço, em conjunto para desarticular uma associação criminosa suspeita de fraudar benefícios previdenciários e causar um prejuízo superior a 86 milhões de reais aos cofres da União. Ao todo, a Justiça Federal determinou o cumprimento de 91 medidas, são 25 mandados de prisão preventiva, 33 mandados de busca e apreensão e 33 medidas assecuratórias, que são ações cautelares de natureza patrimonial no processo penal. São bloqueados bens investigados para garantir o pagamento de multas ou ressarcimento de danos à vítima ou perdimento de valores obtidos por crimes. As ordens judiciais são cumpridas em 9 municípios de Minas Gerais: Ipatinga, Timóteo, João Alevade, Ipaba, Belo Oriente, Matuzinhos, Ribeirão das Neves, Engenheiro Caldas e São João do Manteninha. Também há ações da PF em São Gabriel da Palha e no Espírito Santo. As investigações começaram a partir da identificação de 457 benefícios previdenciários fraudados. Deste total, 240 ainda estavam ativos. Segundo a Polícia Federal, o grupo criava pessoas fictícias e falsificava certidões de nascimento, documentos de identidade e comprovantes de residência para obter benefícios do INSS, o Instituto Nacional do Seguro Social. A maior parte das fraudes envolvia benefícios destinados a idosos de baixa renda. Os investigados poderão responder pelos crimes de estelionato qualificado e associação criminosa. O prejuízo estimado aos cofres públicos ultrapassa 86 milhões de reais. Do Vale do Aço, repórter Wellington Fred.
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1: Futebol. 11:22. 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

0: hoje, Nath Fiuza, quartas de final, Copa do Brasil, Cruzeiro e Atlético. Bom dia.
1: Já em clima de clássico, hoje o primeiro jogo das quartas de final da Copa do Brasil entre Cruzeiro e Atlético. Essa primeira partida no Gigante da Pampulha, na semana que vem, na próxima terça-feira, aí teremos o duelo na Arena MR. Uma super cobertura já ao longo de toda essa terça-feira. Daqui a pouquinho vamos ao vivo ao Mineirão. Mas antes, quero as informações dos clubes. A gente começa com o lado cruzeirense, o lado mandante. Jogadores concentrados na Toca da Raposa e o técnico Arthur Jorge com dúvidas nas laterais. Cruzeiro, que é o maior campeão da Copa do Brasil, quer acrescentar mais um título na sua coleção. Não é isso, repórter Emerson Pansieri?
2: Bom dia, Cruzeiro concentrado desde ontem à noite na Toca da Raposa para este compromisso contra o Atlético, jogo da Copa do Brasil. O Cruzeiro quer fazer um bom resultado pensando na semana que vem, até porque o confronto é na Arena MRV, casa do Atlético. Para hoje, a dúvida na direita: vai o William? Vai Fagner? E na esquerda, será que vai o Rojas ou vai o Vidalba? No setor ofensivo, o Wesley não começou o duelo contra o Flamengo. Entrou no segundo tempo, inclusive participou da jogada do gol marcado pelo Matheus Pereira. Provável formação para hoje com Otávio, Fagner ou William. Fabrício Bruno, Jonathan Jesus de volta à defesa. Na esquerda, vai Rojas ou vai o Vidalba? Lucas Romero, Gerson com Matheus Pereira, Arroio e Wesley ou João Costa com Caio Jorge na frente. E o goleiro Cássio, será que vai ser relacionado para ficar no banco de reservas e experiência também para passar essa confiança ao Otávio? São as dúvidas na equipe do técnico Arthur Jorge.
1: Muito obrigada, Emerson Pansieri. As informações do Cruzeiro aqui no jornal, também as informações do Galo, o lado visitante do clássico de hoje. Técnico Eduardo Domingues comandou o treino na cidade do Galo ontem, segunda-feira, fechou o time e depois os atletas foram liberados. O Atlético, que chega numa sequência de ótimos resultados, já são 11 partidas sem perder, e o time alvinegro quer conquistar um bom resultado hoje fora de casa para ter a vantagem na semana que vem. Não é isso, Cláudio Rezende?
3: Muito bem, do lado alvinegro não teve concentração na véspera do jogo. Treinamento ontem à tarde e os atletas vão se apresentar no fim da manhã para o almoço no hotel de concentração da cidade do Galo. O técnico Barba Domingues, que pode escalar Fred pela primeira vez entre os titulares, camisa 7, que estreou no intervalo do jogo, entrou para a etapa final contra o Inter em Porto Alegre. Na ausência de Victor Hugo, meio campista que está no departamento médico, esta é a tendência. O provável Galo, de Everson, Natanael, Juan, Victor Hugo e o Renan Lodge, meio campo com Maicon, Alan Franco, Castanho corre por fora, Bernard e Fred, a dupla ofensiva com Coelho e Cassierra, ou Reinier.
1: Obrigada, Cláudio Rezende, as informações do Atlético.

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3: 11:28.
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5: Disputa pelo Senado leva candidatos a diferentes regiões de Minas.
6: A corrida por duas vagas no Senado segue em Minas Gerais. Hoje, os três candidatos que estão à frente nas pesquisas cumprem agendas pelo estado. Marília Campos, do PT, passará por Belo Horizonte e Betim, onde terá reuniões com os presidentes do Sindicato e Organização das Cooperativas do Estado e da FENATRAN. Às 17h30, Marília Campos tem um encontro com vereadores de Betim. Também em Betim, às 18h30, ela participa de um evento de campanha no Espaço Versalhes. Carlos Viana, do PSD, tem um café com o governador Matheus Simões e empresários na FEComércio em Belo Horizonte às 8h. Às 11h, participa da reunião Mercosul, uma agenda do Senado Federal. Às 14h, para finalizar o dia, cumpre uma nova agenda com Matheus Simões, mas dessa vez em Uberlândia. Já Domingo Sávio, do PL, tem uma reunião com lideranças às 9h em Divinópolis. Às 15h, ele embarca para Unaí, onde participará da cerimônia de abertura da Agrotec e receberá a medalha Antônio Ernesto Verna de Salvo pelos seus trabalhos junto ao setor do agro. Ontem, apenas Carlos Viana fez aparição pública. O candidato ao Senado acompanhou o governador Matheus Simões em agenda no comitê de campanha. Viana apontou que Simões se mostrou disposto a abrir diálogo com Brasília, algo que, na visão dele, o antigo governador Romeu Zema não fez.
7: Esses 7 anos, eu senti muito em Brasília a ausência do governo Zema. Matheus Simões está se mostrando uma pessoa muito mais aberta a conversar e a decidir.
6: Ontem, Domingo Sávio fez uma reunião interna com a equipe no Barro Preto. Marília Campos, por sua vez, participaria do lançamento da candidatura de Moara Saboia, a deputada estadual. No entanto, de acordo com a assessoria de comunicação, ela teve um imprevisto e precisou se ausentar. Repórter Nuno Krause.
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10: 11:32.
11: Zira também ao vivo falar sobre um novo penduricalho do Supremo Tribunal Federal que pode aumentar em mais de 20% a remuneração de servidores. Da Capital Federal, o repórter João Pedro Melo tem os detalhes. Ô João, a medida segue um modelo adotado recentemente por outros tribunais superiores e pelos 6 tribunais regionais federais. Bom dia.
12: Oi, Eustáquio, bom dia a você, bom dia a todos que estão nos acompanhando. Pois é, pode aumentar em 22,5% a remuneração de assessores dos ministros. Isso seria a gratificação pelo exercício de atividades de alta complexidade técnica e administrativa. Esse é o nome, né, dessa função. Ela segue um modelo que já tinha sido adotado por outros tribunais superiores e pelos 6 tribunais regionais federais. A estimativa é que 276 servidores do STF recebam esse benefício. O valor médio será de aproximadamente R$5.300 por mês. Mas o novo pagamento chama atenção pelo seguinte, porque ele ocorre justamente depois de decisões do próprio STF contra a criação de novas verbas indenizatórias. Segundo entendimentos recentes da corte, benefícios desse tipo deveriam depender da aprovação de uma lei pelo Congresso Nacional. A gratificação também já tinha sido adotada pelo STJ, pelo Tribunal Superior do Trabalho e também pelo Tribunal Superior Militar, além do TSE. O Supremo diz que a medida foi criada depois de avaliações técnicas e orçamentárias e segue o modelo adotado por outros tribunais. A corte também ressaltou o seguinte, que a gratificação está submetida ao teto e que, além disso, o pagamento será feito com recursos próprios do orçamento da corte e não haverá valores retroativos. Claro que a gente vai acompanhar esse assunto. De Brasília, João Pedro Melo.
10: 11:34.
5: Minas Gerais fica entre os 4 estados com mais violações de medidas protetivas.
13: No mês de combate à violência contra a mulher, Minas Gerais chega ao período com um alerta. Em 2025, foram registrados mais de 12 mil descumprimentos de medidas protetivas de urgência no estado. O número equivale a cerca de 34 casos por dia, ou um a cada hora. Minas Gerais foi o 4º estado com mais violações desse tipo no país. Isso segundo o Anuário Brasileiro de Segurança Pública. As medidas podem determinar o afastamento do agressor, proibir o contato com a vítima e restringir a aproximação. O aumento dos descumprimentos coloca em discussão os limites desse mecanismo de proteção e a necessidade de ações complementares para evitar que a violência avance até o feminicídio. E é sobre isso que fala a promotora de justiça, Denise Guerzoni.
14: Os dados mostram que Minas Gerais teve mais de 12 mil descumprimentos de medidas protetivas em 2025. Enquanto apenas uma parcela pequena das mulheres vítimas de feminicídio tinha esse mecanismo. Os números mostram e muito. Os dados estatísticos refletem uma necessidade. Descumprimento de medida protetiva é indicador imediato de gestão de risco. Descumprir medida protetiva é um marcador importante de agravamento da situação. Quem sofreu o feminicídio, 83% não tinha medida protetiva. Esse dado mostra que as mulheres não estavam no sistema de justiça, no sistema de segurança. As medidas protetivas são eficientes e salvam vidas.
13: A diretora de Relações Institucionais da Casa das Marias, Laura Costa, traz também um alerta para a situação das mulheres.
15: Quando a gente fala de medida protetiva, a gente está falando de uma necessidade de confiabilidade da vítima na justiça. Então, a partir do momento que ela entrar com a queixa, tiver acesso à medida, se algo acontecer, quem vai estar ali de bate pronto para poder resguardá-la, para poder garantir que não haja uma escalada da violência? E esse é um dos principais pontos que a gente vê, que as pessoas tendem a denunciar pouco, que elas sentem falta de segurança, de que se algo acontecer, vai haver um sistema de garantia de direitos para poder protegê-la.
13: Repórter Laura Gorino.
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10: Notícias 11:38.
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20: Bom dia. Ontem eu participei do 27º Encontro Internacional Ibre Abras, que foi aberto pelo presidente do Ibre, da Abrasca e da CVM. Tanto o presidente do Ibre quanto da Abrasca foram no ponto central. É necessário o equilíbrio das contas públicas, ou seja, o equilíbrio fiscal, para que a gente reconstrua ou façamos uma construção conjunta do mercado de capitais brasileiro, que se perdeu no tempo, nos juros e na carga tributária. O presidente da Abrasca, Cátilo Cândido, colocou número nessa estrada. Em 1990, existiam no Brasil 579 empresas listadas na B3, hoje 357, uma queda de 38%. Enquanto isso, no mundo, nesse mesmo período, o número de empresas abertas saiu de 23.732 abertas e listadas em bolsa para 53.097, um crescimento de 124%. O outro indicador que ele usou para mostrar a pequenez do nosso mercado foi a capitalização de mercado em relação ao PIB. Ou seja, nos Estados Unidos, o valor de mercado das empresas negociadas nas bolsas lá equivale a 213% do PIB. No Japão, 156%. No Chile, quase 80%. Na Tailândia, 98,7%. Na China, 62%. E aqui no Brasil, 30%. E aqui, uma informação. O maior valor de mercado da Bolsa Brasileira ocorreu em fevereiro de 2020, quando a Bolsa bateu 5 trilhões de reais de valor de mercado. Hoje, para um PIB que encerrou 2025 a 12,7 trilhões, mas vamos arredondar para um PIB de 13 trilhões, nós temos uma bolsa valendo 4,5 trilhões, ou seja, como eu disse, 30% do PIB. É uma vergonha pelo tamanho do Brasil, mas essa vergonha tem um nome. Ela é uma vergonha estrutural de decisões políticas que impedem o equilíbrio fiscal. Portanto, Fernando Foz, presidente do Ibre, demonstrou a credibilidade e a resiliência do nosso mercado de capitais. Cátilo Cândido, presidente executivo da Abrasca, demonstrou em números o quanto nós involuímos. E o presidente da CVM, Otto Lobo, deu uma palavra de estímulo. Ele acabou de chegar dos Estados Unidos e, segundo ele, a fiscalização do mercado, que é essencial para a credibilidade do mercado, vai mudar e vai mudar para muito melhor. Não dá mais para fiscalizar o mercado brasileiro como se fiscalizava até aqui. E ele usou uma palavra que eu vou repetir para vocês, aliás, uma frase. É necessário política pública de transparência e muito investimento em tecnologia e inteligência artificial para que a CVM entregue para o mercado, para a sociedade brasileira, o mercado que nós merecemos. Mas nada disso será possível se não houver a vontade política de equilibrar as contas públicas para que a taxa de juros caia e também para que a carga tributária seja justa para as empresas e para as famílias. Rita Mundin.
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26: 11:43.
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28: Após não participar do primeiro debate presidencial, Edilene, o ex-governador de Minas, Romeu Zema, volta a ser alvo de especulações nos bastidores sobre uma possível desistência da disputa pela presidência da República. O que você está sabendo, hein?
29: Pois é. O governador Romeu Zema e o Partido Novo negam que haja qualquer plano de desistência da candidatura à presidência da República. Depois do não comparecimento dele no debate da Band no domingo, começaram a surgir nos bastidores conversas de que ele poderia desistir da corrida presidencial. Mas as informações foram desmentidas tanto pelo partido quanto pelo candidato. De acordo com o Partido Novo, não houve sequer assédio de outras legendas para que Zema desistisse. A conversa foi que o PSD estaria tentando fazer com que Zema desistisse para apoiar Ronaldo Caiado, que é o candidato PSDista e que também é do mesmo partido de Matheus Simões, candidato ao governo de Minas, que vai fazer palanque para Romeu Zema, que é do Partido Novo. Isso porque o compromisso foi feito antes de Matheus Simões sair do Novo e ir para o PSD. Dentro do PSD, as principais fontes negam que estejam ou que estivessem nos últimos dias assediando Romeu Zema para que ele mudasse de partido. Matheus Simões diz que não acredita que isso esteja sendo feito, mas mesmo que alguém tente, Romeu Zema não vai desistir de disputar a presidência pelo Novo. O presidente do partido, Cássio Soares, também disse não ter informações sobre isso. E no Novo Nacional, com as fontes com as quais eu conversei, também a informação é de que não há nenhum assédio para que Zema desista da candidatura à presidência da República e a afirmação de que a candidatura está mantida. No entanto, alguns PSDistas disseram que há algum tempo, desde antes da formalização das candidaturas, tem-se integrantes do partido que querem que Zema não participe da corrida eleitoral, porque isso ajuda a pulverizar ainda mais a direita, além de enfraquecer o palanque de Matheus Simões aqui ou aí em Minas Gerais. O PL também, vamos lembrar, cogitou a possibilidade de ter Romeu Zema como vice, o que ele negou. Mas qual é o objetivo do ex-governador Romeu Zema de manter a candidatura, já que ela não parece competitiva até então? O objetivo do Partido Novo é que o seu principal nome, o seu principal quadro nacional, primeiro governador do partido e único até então, leve a legenda para a Câmara dos Deputados, para o Senado Federal com mais robustez, ou seja, aumente a bancada de deputados federais e também a bancada de deputados estaduais na Assembleia ou nas Assembleias Legislativas. O partido não atingiu a cláusula de barreira, por isso acessa menos recursos que outras legendas, embora também use de forma diferenciada, mas o partido, para continuar sobrevivendo, precisa estar representado nas casas legislativas, principalmente na Câmara e no Senado. E essa é a luta do Partido Novo neste momento. momento, mesmo que para isso tenha que sacrificar algum quadro seu, como é o caso de Zema, que poderia ser candidato ao Senado, mas se dispôs a candidatar à presidência da República para elevar nacionalmente o nome do partido. Então, essa é a escolha feita pelo Partido Novo e, segundo o correligionário de Zema, ele não vai desistir.
11: Ô Edilene, quais foram as propostas do candidato Gabriel Azevedo para Minas Gerais durante essa batida na CNN?
29: Ontem, o ex-presidente da Câmara dos Vereadores de Belo Horizonte, Gabriel Azevedo, participou da série de sabatinas da CNN com candidatos ao governo do estado. E ele reforçou algumas propostas concretas que tem para Minas Gerais, como, por exemplo, a ampliação de ferrovias, um investimento na integração regional. E, de forma geral, Gabriel Azevedo adotou um discurso de que quer ser um governador independente do diálogo, tentando se mostrar uma alternativa para a polarização. Diz que é positivo o fato de não ter um candidato à presidência da República, ele que concorre por chapa pura em Minas Gerais pelo MDB, legenda que não tem candidato à presidência, afirmou que deve angariar votos, e o eleitor tem mostrado isso, tanto da direita quanto da esquerda, porque pretende ser um governador independente. E isso é um ponto a favor dele no cenário de polarização, ou seja, ainda aposta que seja um caminho para aqueles que não querem nem Flávio Bolsonaro, nem o presidente Lula e nem os seus nomes de palanques estaduais. Então, esse foi o tom, a tônica da entrevista, das respostas de Gabriel Azevedo, e a entrevista na íntegra está disponível no site da CNN também, para quem quiser conferir. Assim como as feitas pela Itatiaia na semana passada também estão disponíveis, e vale muito a pena assistir, porque os candidatos mostram suas propostas e mostram também a forma como lidam com a política de uma maneira geral. Então, é muito importante que essas sabatinas sejam vistas pelo eleitor para que ele possa colher mais informações para decidir o seu voto.
28: Obrigada, Edilene Lopes, coluna Em Cima do Fato.
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10: 11:50.
11: O governo federal prevê que o salário mínimo passe dos atuais R$ 1.621 para R$ 1.741 em 2027.
28: Segundo o Ministério da Fazenda, a proposta vai ser incluída no projeto de lei orçamentária anual, que vai ser encaminhado ao Congresso Nacional.
11: O aumento previsto é de R$ 120, equivalente a uma alta nominal de 7,4%.
28: Descontada a inflação projetada, o reajuste representaria um ganho real de 2,4% para trabalhadores e beneficiários que recebem o piso nacional.
11: De acordo com o governo, a política de valorização do salário mínimo também terá impacto sobre aposentadorias, benefícios previdenciários e programas sociais que utilizam o piso nacional como referência.
28: O candidato do Novo à presidência da República, Romeu Zema, afirma que pretende garantir a reposição da inflação no salário mínimo, caso seja eleito.
11: Em entrevista ao Jornal Nacional da TV Globo, o ex-governador de Minas, no entanto, não se comprometeu com aumentos reais acima da inflação, que dependeriam, segundo ele, do desempenho da economia.
3: Se a economia estiver indo bem, se nós tivermos as contas equilibradas, sim, porque o que eu quero muito é que a taxa de juros caia. A dívida do Brasil só tem crescido, cerca de 10 trilhões de reais. Com a taxa de juros atual 14%, isso representa 1 trilhão e 400 bilhões de juros por ano. Com um governo sério, com credibilidade, combatendo corrupção, fraudes, essa taxa cai para 6%. Só aí nós vamos ter uma economia de 800 bilhões por ano.
28: Durante a sabatina, Romeu Zema afirmou que, se eleito, pretende discutir a possibilidade de conceder anistia aos condenados pelos ataques de 8 de janeiro ou criar um tribunal que, segundo ele, seja não político para analisar os casos.
3: Eu discordo, porque não existe na história da humanidade uma tentativa de golpe ou um golpe de Estado que tenha sido um movimento de vandalismo, de depredação, como aquele que aconteceu em janeiro de 2023. Eu darei anistia, ou pelo menos, no mínimo, um tribunal que não seja político, um tribunal que seja judicial. Porque o que nós vimos no Brasil foi perseguição. Eu acho que deve se punir pela depredação, pelo vandalismo. Agora, teve tiro disparado? Não teve nenhum movimento.
11: O ex-governador Romeu Zema já havia prometido anistia aos presos do 8 de janeiro e criticado as sentenças determinadas pelo Supremo Tribunal Federal.
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10: 11:54.
28: É desta terça-feira, 25 de agosto de 2026. TikTok é multado em mais de 150 milhões de reais por falhas no tratamento de dados pessoais de crianças e adolescentes. João Pedro Melo.
6: Pois é, a Agência Nacional de Proteção de Dados multou a ByteDance, que é a controladora do TikTok aqui no Brasil, em 153 milhões e 700 mil reais. A fiscalização identificou pelo menos 5 violações à Lei Geral da Proteção de Dados, incluindo problemas na verificação da idade e no tratamento das informações dos menores. Além da multa, a ANPD determinou que a empresa elimine dados que foram coletados de forma irregular e reforce os mecanismos de proteção, além do controle parental e a privacidade para os usuários menores de 16 anos. A ByteDance ainda pode recorrer dessa decisão. O prazo é de 10 dias úteis e até agora a empresa não se pronunciou.
11: Ministério Público denuncia o policial militar que matou um motociclista após confundir celular com arma no Rio de Janeiro. Diana Rogers.
7: O PM Vinícius Vieira Moraes foi denunciado por homicídio qualificado. O caso, a gente lembra, aconteceu em maio deste ano. O motociclista Eduardo de Castro, de 26 anos, estava em uma moto com a namorada quando foi abordado por PMs. Ele fugiu da abordagem, caiu da motocicleta e correu a pé. Os policiais foram atrás do motociclista e um dos agentes fez 2 disparos contra a vítima, que foi atingida na nuca. Ele morreu na hora. Na época, o policial disse que atirou porque teria confundido o celular com uma arma. A família da vítima disse que ele fugiu da polícia porque estava com a documentação da moto irregular.
28: O governo federal estima que o salário mínimo seja de R$ 1.741 em 2027. O valor vai constar no projeto de lei orçamentária anual, que deve ser encaminhado ao Congresso Nacional até o final deste mês. O salário mínimo definitivo só vai ser conhecido em dezembro deste ano, quando vai ser divulgado o Índice Nacional de Preços ao Consumidor de novembro. Segundo o ministro da Fazenda, Dario Durigan, o governo deve gastar menos do que arrecada no próximo ano.
11: O governo vai anunciar amanhã uma decisão sobre o fim da taxa das blusinhas, imposto de importação de 20%, cobrado atualmente sobre compras internacionais de até $50. O tributo já está suspenso por medida provisória e depende de validação desta medida no Congresso Nacional até o dia 8 de setembro. Se o Congresso não aprovar o fim do imposto até a data, a taxa de 20% volta a valer no dia seguinte.
28: A partir de agora, pessoas idosas de baixa renda podem comprar passagens de ônibus interestaduais pela metade do preço, sem a antiga regra de antecedência de 6 ou 12 horas. O benefício, que já está previsto no Estatuto da Pessoa Idosa, anulou as restrições de horário para a compra dos bilhetes com desconto.
11: Queda de avião em Matheus Leme, Isabela Gouveia.
8: O SAMU e o Corpo de Bombeiros apuram uma possível queda de um avião monomotor em Matheus Leme, na região metropolitana de Belo Horizonte, no distrito de Serra Azul. De acordo com as informações iniciais, ninguém ficou ferido. As equipes estão a caminho do local.
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0: 11h58.
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5: Ô Berta, as campanhas vão poder utilizar inteligência artificial nas propagandas políticas que começam na próxima sexta-feira?
6: As campanhas políticas seguem no escuro em relação às regras para o eventual uso da inteligência artificial na propaganda de rádio e televisão, que entrará no ar em 28 de agosto, ou seja, em 4 dias. Ainda não há consenso no Tribunal Superior Eleitoral em relação às regras para o eventual uso da tecnologia. A reunião entre ministros da Corte Eleitoral, realizada na terça, 18 de agosto, não avançou. Em decorrência disso, não foi acertada data para o julgamento da ação que questiona o vídeo produzido com inteligência artificial, reproduzido durante a convenção do PL que referendou a candidatura de Flávio Bolsonaro. O material exibiu uma recriação digital de Jair Bolsonaro. Tentativa de golpe de Estado, cumpre prisão domiciliar e, por isso, não pode participar ativamente da campanha eleitoral nem fazer manifestações públicas. Proposta pelo PT, essa ação não é a única sobre o tema, há outras. E o julgamento é crucial para definir a jurisprudência que irá orientar todos os juízes e tribunais regionais eleitorais do país em relação a quais conteúdos produzidos por IA estão permitidos. Atualmente, a resolução do TSE que está em vigor proíbe o uso de deepfakes, vídeos, imagens ou áudios manipulados por inteligência artificial para simular falas ou ações de pessoas reais quando a ferramenta é usada para beneficiar ou prejudicar candidaturas. Essa regulamentação do tema foi aprovada diante da preocupação da Corte Eleitoral com o avanço das ferramentas de inteligência artificial generativa que produzem conteúdos falsos com aparência realista. O entendimento, que hoje é majoritário na Corte, é de que esse tipo de tecnologia tem potencial para comprometer a integridade da informação. Portanto, a visão que tende a ser majoritária é a de que essa tecnologia pode influenciar indevidamente a decisão de eleitores. No âmbito do TSE, cresce a pressão de ministros sobre o presidente Cássio Nunes Marques para o julgamento das ações que tratam do tema. Seguir adiando na avaliação de alguns ministros vai estimular candidaturas a desafiar as atuais regras que proíbem o uso de deepfake. E também vai gerar uma enxurrada de ações em todo o país, deixando juízes eleitorais sem clareza se devem confirmar a proibição prevista na resolução hoje em vigor ou se o TSE, com omissão, está sugerindo uma nova interpretação que flexibilize as regras. Em eleições tão apertadas como é estas que o país enfrenta, manter a dúvida é reforçar a insegurança jurídica. Berta Macaron.
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0: Meio-dia e dois.
9: Cura da CNN Brasil, William Vac.
10: O governo americano anunciou que vai tentar contra o Irã, que é um tradicional inimigo, a mais radical guerra econômica que o mundo já viu. e vai tentar contra o Canadá, que é tradicional amigo, um dos mais duros regimes de tarifas que o mundo já viu. O mundo já viu também Trump anunciar as maiores barbaridades e nem começá-las, sobretudo no âmbito militar. Graças a Deus. No econômico, a dúvida em levar Trump a sério vem de outra constatação. Mesmo que ele, o presidente americano, queira partir para a guerra total comercial com um amigo e a guerra total econômica contra um inimigo, ele tem condições de fazer isso? O que se espalha dentro e fora dos Estados Unidos é a percepção de que os sinais vindos da economia real são desfavoráveis. Os números que mexem com o eleitorado americano são preço do combustível e preço do financiamento da casa própria, ambos estão no alto, e a ameaça de guerra econômica total com o Irã e a guerra econômica total com o Canadá promete que vai mantê-los ali. Essa guerra comercial, particularmente com o Canadá, afeta vários estados americanos justamente antes das eleições de meio termo em novembro. E mais ainda, o secretário do Tesouro americano está tentando influenciar o mercado de longo prazo dos Treasury Bonds. São os títulos de dívida emitidos pelo governo dos Estados Unidos. Eles demonstram grande preocupação dos investidores com juros altos a longo prazo. É um resultado direto de enorme gastança do governo e dívida monstruosa. Em palavras bem simples, o problema para Trump nas ameaças militares e nas ameaças econômicas é o mesmo. No lado bélico está faltando munição. No lado econômico está faltando munição fiscal. Somados os dois, está faltando credibilidade.
11: Da CNN em São Paulo, William Vac.

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4: Meio-dia e 6.

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2: Meio-dia e 10.
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2: Meio-dia e 10.

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1: Meio-dia e 28.
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2: Meio-dia e 41.
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2: Meio-dia e 41.

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3: Meio-dia e 49.
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9: Meio-dia e 58.
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3: Uma e um.
2: Ligue,
3: 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Uma e um.
4: Cajuru FM informa a hora certa.
3: Um. Uma e um.
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0: Opa, boa tarde, início de tarde aqui no Balança Cajuru, 1h07. Hoje é dia 25 de agosto de 2026. É início de tarde aqui no Balança Cajuru, terça-feira. E começando tudo de novo aqui nas ondas sonoras da Cajuru FM 98,7. Agora são 1h07. 25 dias já se passaram do mês de agosto, né? Mês muito gostoso, mês das boas festanças, né? Muita festa já rolou aí no mês de agosto, mas tem mais festa, né, gente, nesse mês, né? E tem muita coisa bacana, né, gente? Mês de agosto, setembro, outubro, né? São meses bons aí, né, pra festa, né, gente? Que as chuvas estão um pouco longe, embora que ontem teve uma chuvinha até boa ontem, né? Mas é um período gostoso ainda de festa, né, gente? Que entrou ali novembro, né? Já começa o período das chuvas, né? De novembro até fevereiro, né, gente? É o período das chuvas aí, as festas acabam cessando um pouquinho, né? Mas até outubro ainda tem festa boa pra gente, né? Ontem, né, gente, a gente foi convidado mais uma vez aí, né, a organizar então aí a cavalgada de Nossa Senhora Aparecida, né, no dia 12 de outubro. E hoje, né, a Cláudia também ligou pra gente aí, já avisando a gente também, né, fazendo convite para a cavalgada, né, de São Francisco de Assis, né, no inicinho de outubro também, antes, né, da cavalgada de Nossa Senhora Aparecida, né, é de São Francisco e depois de Nossa Senhora Aparecida. Mas antes dessa, em setembro, no dia 13 de setembro, temos a cavalgada em Angicos. É outra festança bacana também, né? Inclusive ontem, né, a gente encerrou aqui o programa Balança Caju, já fomos lá para Angicos ontem, né? Isso mesmo, já acabei o programa aqui, fomos lá para Angicos para olhar o alojamento lá dos cavalos, né, gente? A gente pensa no conforto da gente, mas a gente pensa nos animais também, né, gente? Então lá, a gente não deixa os cavalos para aqui e para ali, não. Sempre tem, né, lotes lá que a gente leva, né, que tem água para os cavalos, tem sombra, então chega lá, a gente, né, desarreia os cavalos, deixa os cavalos tranquilos, pastando lá, né, no lote, enquanto a gente, né, vai na missa, né, vai almoçar, depois nós desce tudo, nós baixa tudo lá no bar do Anísio, né, junto com os amigos, né, a galera da comitiva Bom Jesus. E vamos curtir só festança boa, não é mesmo? Olha, gente, então o programa Balança Cajuru está no ar. Eu já comecei falando aí de cavalgada, falando de festa, né, gente? Mas eu nem falei que o programa Balança Cajuru está no ar, viu? A partir de agora, até às 15 horas com você, viu? Trazendo aqui a sua participação pelo WhatsApp, viu, gente? Olha, presta atenção, ó. A sua participação somente pelo WhatsApp. 999-77-5940. E 999-77-5940. Copiou? Pois é, esse é o telefone que você participa aqui no Balança Cajuru, porque, gente, o telefone fixo da emissora ainda está em manutenção, né, gente? O Roberto já ligou lá, está demorando um pouquinho, né, para eles liberar o telefone. Então, o telefone do estúdio, né, gente, está em manutenção. Então, talvez você está ligando, o telefone está chamando, mas está chamando lá dentro, né, da sala do patrão. O patrão não está aí agora, a gente não tem acesso lá para estar atendendo o telefone, né, gente? Então, somente pelo WhatsApp, 999-77-5940, beleza? Assim você participa aqui, escolhe a sua música, pede a sua música, manda aquele abraço, manda aquele alô e a gente manda ver seu recadinho por aqui, tá bom? Gente, vamos dançar? Hoje eu tô animada, hoje é terça-feira, tô animadaça, né? 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São aí os colaboradores aqui do Balança Cajuru. Mas eu tava falando, vamos começar hoje o programa bem animado, bem dançante, bem pra cima, bem alto astral mesmo, né? Dayana, simbora! Mas aquele ritmo que a gente gosta, né? Aquele ritmo denso, aquele ritmo, né, caliente que a gente gosta demais da conta. Pois é, é o que você vai ouvir agora, primeiríssimo de hoje, pra esquentar, pra animar esse inicinho de tarde de terça-feira, né?
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0: Muito bem, esse é o som da banda Eva, trazendo por aí Eva, nesse início de tarde, aqui de terça-feira, né, gente? Rolou por aí o som também de Wesley Safadão, ó. Participação de Matheus e Cauã, meu coração deu PT, deu pane total, né? É do ano de 2016, rolou por aqui também, né, gente? Aquele rock popular brasileiro, né? Engenheiros do Havaí, pra ser sincero, ó. Também Rick e Renner, Laços Quebrados, todo romantismo, né? Na voz aí de Rick e Renner, Laços Quebrados. E começamos aí com Andrei Sist, com Diane, assim, né, gente? No ritmo caliente, né, gente, que a gente gosta demais aí, no ritmo dance, né, rolando aqui no Balança Cajuru no Eurodance, né, porque agora já são hora 30 minutos, passando a hora tipo intervalo, né, gente, vamos pro intervalo comercial então rapidinho, daqui a pouquinho eu tô de volta, vou trazendo mais música pra você, vou trazendo informação pra você, e o melhor de todos os ritmos, né, gente, melhor de todos os tempos aqui, tá certo? A gente toca pra você sucessos nacionais, sucessos internacionais por aqui até as 15 horas, e trazemos por aqui também, né, gente, a sua participação pelo WhatsApp, viu, 999-77-5940, viu? 999-77-5940, viu, gente? Somente pelo WhatsApp, porque o fixo da emissora ainda está em manutenção, viu, gente? Então, somente pelo WhatsApp, viu? 999-77-5940, hein? 999-77-5940 é o WhatsApp que você participa aqui no programa Balança Cajuru, que manda seu abraço, manda seu alô, manda seu recado, né? A gente faz acontecer por aqui até as 15 horas, tá bom? O programa Balança Cajuru está no ar pra você, viu? Agora são 1h31, vamos intervalo comercial rapidinho, daqui a pouquinho eu tô de volta, volto trazendo mais música, volto trazendo informação, viu? Volte comigo, hein?
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1: Tudo bem, gente, agora são 1h46 aqui no Balança Cajuru. Zezé de Camargo e Luciano cantou juntamente com Fátima Leão pra desbotar a saudade, né? Aqui no Balança Cajuru também, Zé Ramalho, né? Com a Força Verde, né? Sem só de fundinho, né? Que a gente já tá de volta, né? Mais um bloco aqui do Balança Cajuru, porque já são 1h46 aqui no Balança Cajuru, né? 1h46. E você ficando muito bem informado, o serviço de utilidade pública da Rádio Cajuru e também do Balança, né?
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1: Simbora então, passando, bro. Eu gosto de falar muito de festa, né, gente? Por isso eu já gosto de começar falando de serviço de utilidade pública, já gosto de falar de festa, né? Porque onde tem festa tem alegria, tem gente contente, tem confraternização, tem alegria, tem animação, não é mesmo? Mas eu vou estar falando pra você aqui então da festa do rock que vai estar acontecendo aqui em Carmo do Cajuru. Você não pode perder, você não pode ficar de fora dessa, não é mesmo?

Deixa eu falar pra você então aí do Ponte Especial Esquenta Moto Rock, viu gente? Aniversário do professor. Então venha comemorar aí o aniversário aí do Edson, né, gente? No dia 30 de agosto, domingão, viu gente? Tem churrasco de 0800 a partir do meio-dia, sabe onde, gente? Lá no Entenda, é o local ali, né, gente? É a estrada, né, atrás ali da Igreja Nossa Senhora do Líbano, né? Para a antiga Praia do Zito, né? Ali, chegando na quadra, né, gente? Chegando ali na quadra, né, da Igreja Matriz Nossa Senhora do Líbano, você já toca pra direita, é só descer ali na quadra, né, gente? Você vai chegar no Entenda, né? É só seguir a estrada, não tem erro, viu? É coladinho com o terreno, né, do meu pai lá, tá? Tem um Entenda, um lugar gostoso, um ambiente bacana, né, gente? Um ar arejado, gente, é tudo de bom, eu adoro ir lá no Entenda, né? E tem show com quem? Tem show com Estação 393, viu? Então você não pode perder, você não pode ficar de fora dessa aí do Ponte Especial e Esquenta Motorrock no dia 30, viu, gente? No dia 30 de agosto, né? A partir aí do meio-dia, viu? Então você não pode perder, hein? Aí a festa não para por aí, porque vem aí, né, o quarto encontro nacional, viu? Quarto encontro nacional de motociclistas de Carmo do Cajuru, é o 13º aniversário de Poderosos Chefões, hein? Será em setembro, né, gente? Sexta, sábado e domingo, 3 dias de festança aí, né, de motociclistas aqui em Carmo do Cajuru, né, gente? Então, sexta-feira, dia 18 de setembro, das 19 às 20h30. Ah, sabe aonde? Deixa eu falar onde que é isso aqui primeiro, gente. Isso aqui é lá no Parque de Exposições aqui de Carmo do Cajuru, viu? Na sexta-feira e também no sábado, né? Aliás, na sexta-feira será à noite, né? No sábado começa às 15 horas, né? E no domingo, né? Também será na parte da manhã, tá? Então, bora lá então. Na sexta-feira, dia 18/9, né? Das 19 às 20h30 horas, tem T-Rocks. No dia. Na sexta-feira ainda, né, gente? Das 21 às 23 horas tem Sky of the Rock. E também na sexta-feira tem Barões de Mauá, das 23 até a meia-noite 30, viu? No sabadão, às 15 horas, 3 da tarde até as 16h30, tem Estação 393. Banda aqui de Carmo do Cajuru. Bom também, né, Andrezão? Aquele abraço, viu? Das 17 às 18h30 tem Diplomatas Comodoros. Tem também, né, gente? Das 19 às 20h30 horas a banda Ride, né? E tem também a banda Compressão. Das 21 às 23h30, viu, gente? E das 20 horas até a meia-noite 30, né, gente? Tem atração especial que é Tia Anastácia Acústico, hein? Pão também, né, gente? No sabadão, hein? E no domingão, né, gente? Tem aí, né, o encontro de carros antigos, né? Das 10 da manhã até as 11h30 tem Mindergest e tem também a banda Duarte Rock Band, que é banda aqui também de Carmo do Cajuru. Esse evento acontecerá no Parque de Exposições aqui de Carmo do Cajuru. A área é camping aí, coberta, né, gente? Tem chuveiro quente também pra galera, tem estacionamento para motorhome, tem também aí praça de alimentação toda coberta, tem bebida a preço justo, que tem café da manhã para os motociclistas, né? Tem expositores também, tem troféu aí para representantes aí de cada motociclista, representante aí de cada motoclube, né? Tem sorteio de brinde e tem também exposição de carros antigos no domingo a partir das 9 horas da manhã. Deu realização Prefeitura de Carmo do Cajuru, organização Motoclube Poderosos Chefões, né? E tem apoio da Secretaria Municipal de Cultura, Esporte, Lazer e Cultura, né? Informações, você vai falar com o Xavier no 999-45-2033 ou 999-53-8319, beleza? É o quarto encontro nacional de motociclistas aqui em Carmo do Cajuru, né? É o 13º aniversário dos Poderosos Chefões, hein? Volta, velho!

0: festa pra todos os gostos, né, gente? Por isso que eu gosto da nossa cidade, que é eclético, né, gente? Que tem de tudo, né? A gente é muito rica. A nossa cultura, ela é muito rica, né, gente? Também, né, os gostos musicais também, né, gente? Tem pra tudo, tem pra todos os gostos, tem espaço pra todo mundo. Eu acho isso muito bacana, né, gente? Né? E eu sou eclético, eu gosto de tudo, né, gente? Gosto de todos os ritmos musicais, né? Lógico que eu nasci no meio sertanejo, mais voltado pro caipira, né? Mas a gente que trabalha com rádio, a gente não pode ter nem aquele, né, aquela preferência, né? Eu gosto disso e pronto, não. A gente tem que ser eclético, tem que gostar de tudo e curtir todos os ritmos. Então, bora lá então. Eu sou eclético, gosto de tudo, né? Curtir um rockzinho também não é ruim não, viu? Bom também, né? Então, uma festa muito boa, uma festa muito bacana também, que vai estar acontecendo no Parque Exposição em setembro, hein? E agora já são horas 52 minutos, depois eu vou falar mais coisas, depois eu vou falar pra você também, oportunidade de emprego, falar pra você aqui também do Bazar da Vila, entre outros recadinhos aqui, a gente vai estar passando pra você aí, tá certo? Vou colocar uma música na conversa aqui, porque tem duas, na verdade, duas músicas, né, que eu tenho que atender, porque depois eu tenho que atender a Aparecida também, tá ligada com a gente, né, Aparecida? Aquele abração aí, viu, tudo de bom? Já rolou, né, primeira música, né, já rolou aqui, Zezé de Camargo Luciano com Fátima Leão, né, então vou conseguir tocar só mais uma agora, depois vou trazer o outro pedido, né, são dois pedidos aqui da Rosângela Salgadeiro, lá do bairro Nossa Senhora do Carmo, um pedido eu vou atender agora e o outro pedido eu vou atender depois do intervalo, porque já tô na hora aqui, né? Nem podia atender agora, eu vou atender pelo menos um aqui, que é a Alicia Case, né? É, Gear on Fire, né? Equipamento em chamas, né? Que a Rosângela Salgadeira tá a fim de ouvir. Depois do intervalo, Ana Castela vai tá cantando sim, viu? Vai tá cantando. Olha onde eu tô depois do intervalo aí, tá bom, Rosângela? Mas agora vai pra você a Alicia Case. E depois do intervalo também já volto atendendo a Aparecida do bairro Bonfim também. Agora são horas... Sim, ah, o telefone tá tocando lá na sala do patrão. Gente, pode mandar mensagem pelo WhatsApp, o telefone está, o telefone aqui do estúdio está em manutenção, gente. Então, quando vocês estão ligando, está tocando dentro da sala do patrão, não tem ninguém lá. Então, não, vão ficar até com raiva de mim, achar que eu que não quero atender, mas não é, gente. O telefone está dentro da sala do patrão, que é telefone lá, não tem como trazer para cá, ele é um telefone fixo lá, né? Mas o do estúdio aqui, nós estamos sem o telefone aqui do estúdio, certo? Por isso, o meu WhatsApp está à disposição, 999-77-5940, beleza? Então, bora de música aqui, gente. Agora são horas 53 minutos... 1h53 aqui no Balanço Cajuru. Bora de música então, né, gente?
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3: Muito bem, então o som de Alicia Keys. É gente aqui no Balança Cajuru, Girl on Fire, especialmente aí para a Rosângela Salgadeira, que tá ligadinha com a gente lá, né? Equipamento em chamas, é abração pra você, viu? Tudo de bom, viu, Rosângela? Depois do intervalo, né? Olha onde eu tô, né? Na Castelo, tocar pra você, viu? Já volto também atendendo a Aparecida também, né? Porque já tá na hora da gente ir pro intervalo, já são 1h58. Então daqui a pouquinho a gente tá de volta,
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0: Olha, gente, agora são 14:06 aqui no Balança Cajuru. E o embaixador cantou por aí, né? Gustavo Lima, bloqueado, né? Ele que vai estar fazendo aí, né? Um show de graça, né, gente? Vai em bom despacho, né? Bem bom também, né? O pessoal tá arrumando aí, tá se organizando a van pra tá indo lá, né? Curtiu de pertinho o show de Gustavito, né? Embaixador, né? Polêmico também, né? Esse menino já fez polêmica, né? Nossa senhora, hein? Olha, gente, são 14:06 aqui no Balança Cajuru. E a Paulinha Fernandes tá cantando por aí, tocando em frente. Mas assim é só de fundinho, porque agora tem que passar pra você o serviço de utilidade pública da Rádio Cajuru e também do Balança pra você ficar bem informado, né?
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0: Vamos embora então com o serviço de utilidade pública, né, gente? Olha o Bazar da Vila Vicentina, com um aviso importante aqui, gente. O Bazar da Vila Vicentina não abrirá na última semana de agosto e nem na primeira semana de setembro, viu? Então voltamos aí no dia 10 de setembro, viu? Voltaremos aí com muitas novidades. Então contamos aí, né, com vocês, tá certo? Então, lembrando que o Bazar da Vila não abrirá na última semana de agosto e nem na primeira semana de setembro, viu? Voltará com suas portas abertas no dia 10 de setembro, viu? Voltaremos aí com muitas novidades pra vocês, hein? Bacana, né?

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Tuola Imóveis, né, gente? Está aí contratando, né? Ajudante de produção, motorista, folheador, também marceneiro. 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Cada um de nós com... Olha, a Magalu também está contratando vendedores, assistente de loja, menor aprendiz, viu? Também montador de... Menor aprendiz, né, gente, aí acima de 16 anos, viu? Muita gente tem essa dúvida, né? Qual que é essa idade aí do menor aprendiz? Então, geralmente, né, gente, o pessoal das lojas contrata aí, né, com a idade aí por volta dos 16 anos, tá? Então, a Magalu também está contratando, né, montador de imóveis e também gestor de negócios. Tá interessado? Procure a loja Magalu aqui de Carmo do Cajuru, viu? Lembrando, né, gente, que toda quarta-feira tem feira livre aqui na Praça do Rosário, pracinha da Prefeitura, viu, gente? Toda quarta-feira. Valorize nossas feiras, nossos feirantes e, lógico, assim, também seus produtos, né? Gente, tá no tempo, então, aí, né, de você fazer, então, aí, a declaração do ITR, do Imposto Territorial Rural, né, até o dia 30 de setembro. Então, não deixe pra última hora. Já pode estar procurando hoje mesmo aí a Terezinha Fonseca, a Terezinha do Sindicato, que ela tá fazendo prestação de serviço na rua Doutor Geraldo Ferreira da Silva, número 60, né, aqui em Cabo Cajú. Então, não deixe pra última hora, porque o prazo máximo é só até o dia 30 de setembro. Talvez você começa a mexer agora, pode ter algum descontrole, tem que ir mexer no IMA, tem que mexer na prefeitura, tudo, ninguém faz nada a tempo recorde, não é mesmo? Pois é, então procure antecipado, viu, gente, que às vezes, né, tem alguma pendência, aconteceu, né, no terreno do meu pai, né, a gente foi lá, deixou pra última hora, chegou lá, tinha um tanto de pendência, lá no IMA demorou, depois teve que ir na prefeitura, tudo demorou, acabou, né, pagou juro, tá vendo? Então é assim que funciona, né, gente? Então não deixe pra última hora, né, que você pode fazer agora, tá? Então o prazo máximo é até o dia 30 de setembro, então não deixe pra última hora não, tá bom? Gente, agora são 14 horas 9 minutos. Vou falar mais um recado aqui, mas vou deixar pra depois do intervalo, porque eu tenho que tocar duas músicas aqui dentro desse bloco. Eu vou tocar agora aqui. Vou atender aqui a Rosângela. Rosângela Salgadeira, né, Rosângela? Que tá ligadinha com a gente lá, trabalhando, curtindo Balanço Cajuru. Aquele abração pra você, viu, Rosângela? É, pediu duas músicas hoje aqui, gente. Eu não sabia o nome de nenhuma das duas músicas, né? A gente tem que fazer análise aqui, qual que são as canções, né? Mas descobrimos todas as duas, né? Pois é. E vou, então, já toquei pra ela uma aí no bloco anterior, de Alicia Keys, e agora, né, tocar pra ela aí, Olha Onde Eu Tô, de Ana Castela, que tá ligadinha com a gente, né? E depois tem Mato Grosso, tem Matias, tem o Voo do Condor!

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7: Aí tem mais duas canções passando aqui no Balança Cajuru, Mato Grosso e Matias, o Voo do Condor. Essa música parecida do bairro Bonfim mandou pra Cleusa, do Zé Cleusa, que tá fazendo aniversário no dia de hoje, né, Cleusa?
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7: E Cleusa, felicidade pra você, paz, saúde, tudo de bom, tá fazendo aniversário no dia de hoje. É um dia muito especial, né, Cleusa? Felicidade, viu?
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7: Viva a Viva! É pra Cleusa que tá fazendo aniversário no dia de hoje. A Cleusa do Zé, lá no bairro Bonfim. Tá recebendo cumprimentos da Aparecida também, né? De toda a vizinhança, todos nós aqui da Cajuru FM. E recebe essa música linda também, né? Ao som de Mato Grosso e Matias, né? O Voo do Condor. Escolhida a dedo aí pela Aparecida ali do bairro Bonfim. Especialmente para a Cleusa do Zé, que está aniversariando no dia de hoje. Aproveitou, mandou também para todos os ouvintes e também para toda a vizinhança que está lá ligadinha também aí na Cajuru FM também, viu? Felicidade para você, viu, Cleusa? Seu nome ficará aqui também para que nossos colegas de trabalho possam dedicar aí a programação, hein? Lá em cima também, Olha Onde Eu Tô, de Ana Castela, né, gente? Essa música foi a pedido aí da Rosângela Salgadeira, né? Que está lá ligadinha com a gente, né, Rosângela? Aquele abraço, tudo de bom, viu? Gente, agora são 14 horas e 19 minutos. Vamos pro intervalo comercial rapidinho. Daqui a pouquinho, tô de volta.
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né, gente? Agora são 14 horas 27 minutos, né? Aqui no Balança Cajuru, né, gente? 14 horas 27 minutos. Michael Jackson, né? Black or White, né? Preto ou branco, né? Aqui no Balança Cajuru, né? Mas você também tá afim de ouvir sua música também? Às vezes coloca, começa a tocar uma música, uma música boa, foi lá, vacaiou, entrou falando e tal. Então tá afim de ouvir sua música? Pode ligar aqui, escolhe a sua música aqui também. A gente toca pra você com muito carinho, viu? Melhor de todos os ritmos pra você, viu? 999-77-5940. Temos só mais meia hora de programa, né? Já são 14 horas e 30 minutos, né? Olha, gente, agora são 14 horas e 30 minutos. Deixa eu falar pra você aqui agora do futebol 50+. É aqui em Carmo do Cajuru, viu? Sabe onde? Ali no Campo Tupi, né? A partir das 15h30, todo sabadão, né, gente? Já começou então esse futebol no dia 8, né? E vai, né, gente? Todo sábado. Se você tá interessado, você pode procurar o senhor Miquinho ou até mesmo o senhor Neilson, viu? O valor mensal de R$40 ou 10 reais por semana. Talvez você não vá o mês inteiro, se quer ir só uma vez ou outra. Então é 10 reais aí, né, por semana, viu? E esse evento, né, começou então aí, começamos então esse futebol, né, que será então aí aos sábados, né? Já está acontecendo aos sábados, né, a partir das 15h30, né? E lógico, né, nossa preocupação, né, hoje é com sedentarismo, né, gente, na maior parte aí do perfil de pessoas que chegam aí a uma certa idade e abandonam sua saúde, né, abandonam aí, né, o esporte, né, gente, que ajuda bem, né, o corpo da gente, né, e a mente também, né, gente, faz bem, né, gente, esporte, né, praticar esporte só faz bem, né, e esse evento, né, gente, tem o intuito aí de poder ajudar as pessoas a se cuidarem, né, a se cuidarem mais, né, e a não deixar seu corpo entregue à rotina da vida, viu? Então participe, né, procure aí, né, o Neilson, também aí o senhor Miquinho, viu? E ingresse também, né, nesse futebol aí, pra você que tem mais de 50 anos, né, 50 e poucos anos, tá aí, né, a oportunidade pra você, tá bom?

E a Valquíria tá ligadinha com a gente aqui no centro. Ela falou, Valquíria, eu tô igual você, tá, Celaninha? Deixa a vida me levar. Toca aí, Zeca Pagodinho, pra nós. Tocar pra você que agora é essa saudade, né? Do ano de 2022. Valquíria, eu tô igual você, né? Hoje terçou, terça-feira, e eu tô light. Eu tô igualzinho essa música aí, ó. Deixa a vida me levar, né? Simbora assim, então, ó.

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3: Gente, vamos fazer essa pra galera, hein? A pedidos, estourado em todo o planeta Terra, cai fora. Eu não...

0: ouvinte, alô, Brilson de Zeca Pagodinho, deixa a vida me levar, dona de 2022, aqui no Balanço, a Cândido rolou por aí também, um som de babado novo, né? Essa é só de fundinho, né? Cai fora, né, gente? Aqui no Balanço, a Cândido. Já são 14 horas, né, 36 minutos, vamos pro intervalo comercial rapidinho aqui, e daqui a pouquinho eu tô de volta, trazendo mais música pra você, viu? Bora sim, então?
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0: Olha, gente, agora são 14 horas e 46 minutos aqui no Balança Cajuru, né? 2h46. Rolou pra eu, sou de Chitãozinho Chororó, Pensando em Minha Amada. Música linda, né, gente? E aí, de fundinho, o som de Aerosmith, né? Olha, gente, eu vou lá pra você aqui de uma vaga de auxiliar de cozinha, viu? Se você aí é uma pessoa comprometida aí, gosta de trabalhar em equipe, né? 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Tem vários benefícios, né, gente? 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Ah, não deu tempo de anotar não, telefone difícil, tá, pode ligar aqui que eu faço repeteco para você fora do ar, porque o horário aqui é curtinho pra gente ficar também repetindo toda hora as coisas. 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Beleza? Tá dado o recado, então. Último recado, porque a gente tá na hora de ir pro intervalo comercial, a gente vai. E hoje eu vou trazer a saudade, já tá na hora, né?
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0: bem, gente? São 14 horas e 53 minutos. Tá na hora da gente ir embora, tá na hora da gente partir. Então, bora, bora, manda quem pode. Obedece quem tem juízo, né, gente? Então, tá na hora da gente ir, né?
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0: E tá na hora de ouvir aquela música, aquela saudade, né?

Muito bem, gente, agora são horas 54 minutos aqui no Balança Cajuru, reta final, né? E o encerramento aí do Balança Cajuru, que já são horas 54 minutos. A gente já tá entrando naquele clima, né? Aquele clima da saideira, né? Aquele clima do amor e saudade, né? Bora matar a saudade, né?

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1: Tudo bem, né, gente? Agora são horas 55 minutos, né, gente? Faltando apenas 5 minutos para as 15 horas, né? Faltando apenas, né, 5 minutos para as 3 da tarde, né? 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Quer também a sua marca aqui no programa Balança Cajuru? Só ligar pra gente, viu? 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A gente vai fazer a sua publicidade aqui com muito carinho, tá bom? Olha, gente, são 14 horas e 56 minutos. Vambora, tá na hora, gente, bora.
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1: Então, acabou, né? Acabou acabando. Então, bora lá, né? Mais um início de tarde. E bora, né? Acabou.
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1: que acabou. Acabou, mas amanhã estaremos de volta aqui, se Deus quiser, a partir das 13 horas, com mais um Balança Cajuru a partir da 1. A gente fala 13, né? A impressão que é 3, né? A partir da 1 da tarde estaremos de volta, tá certo? Simbora então com Amor e Saudade de hoje. Hoje a gente vai recordar o ano de 1985. Sá senhora, essa música foi aí composta por Michael Marcy e também por Jerry Goldsmith. E essa música foi lançada originalmente no ano de 1985, gravada aí pelo cantor e guitarrista americano George Benson. E essa versão, né, gente, aí de maior sucesso, né, do ano de 1987, foi regravada pelo cantor havaiano, né, Graham Medeiros, que transformou, então, a faixa em um ritmo mundial, né, e de topo aí das paradas em vários países, né, gente. Essa saudade foi tema de novela brasileira também, né, foi tema da novela Mandala, né, gente, exibida na Rede Globo no ano de 1987, 1988, né, gente. E essa foi a tradução dela, né, expressa um amor profundo e duradouro. Ouro é a tradução dela. Então, essa música, né, alcançou então o primeiro lugar no Reino Unido, Canadá, França e Holanda, além aí de gravar uma canção essa música fez um grande sucesso também na voz de Glenn Medeiros, né? E outros intérpretes também, né? A música ganhou regravação de vários artistas ao longo dos anos, né, gente? Então fez grande sucesso aí, né, na década de 80. E lógico que é sucesso aqui também no Balança Cajuru. E essa canção expressa, né, um compromisso amoroso, né, incondicional, assegurando, né, que os sentimentos pelo parceiro permanecerão constantes, né, inalterados ao longo do tempo, né, gente? Então é o que você vai ouvir agora aqui no Amor e Saudade de hoje. Esse bolero em inglês que a gente gosta de curtir, né, gente? Essa saudade, essa música que quando você fala assim, essa é da minha época, você lembra um momento, você lembra uma festa, você lembra um evento, você lembra um amor, né? Ou até mesmo a perda de um amor, não é mesmo? Pois é, a música, ela marca, né, momentos na vida da gente, né? E a gente deixa, então, todas as tardes, no finalzinho aqui do programa Balança Cajuru, pra gente recordar esses bons momentos. Há quem diga, né, gente, que voltar ao passado a sofrer duas vezes, né? Mas é uma sofrência gostosa, não é mesmo? Então bora lá, então, curtir aí o Amor e Saudade de hoje, no retrô, nos anos 60, 70, 80 e 90, que a gente toca aqui na saudade do Balança Cajuru. Bora, então? Voltamos amanhã, se Deus quiser, a partir das 13 horas, com mais um Balança. Tchau, tchau, pessoal. Bora curtir a saideira. Até amanhã. A gente se fala.
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0: Você não cuida, ó. Cuidado, viu?
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2: Cajuru FM informa a hora certa.
3: 3h29.

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4: 3:42.
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1: 3:50.

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3: 4 e 14.

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7: Aleluia! Nenhuma das boas palavras que o Senhor liberou caiu por terra. Todas se cumpriram, Simone.

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2: Cajuru FM informa a hora certa.
3: 4:54.

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2: 5 e 6. 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

0: chama, que bandeirinha gostosa, viu?
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2: 5:15.

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2: 5:25. 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
3: Cajuru FM informa a hora certa.
4: 5:31.

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O anjo do Senhor anunciou a Maria, e ela concebeu do Espírito Santo. Ave Maria, cheia de graça, o Senhor é convosco. Bendita sois vós entre as mulheres, e bendito é o fruto do vosso ventre, Jesus. Santa Maria, Mãe de Deus, rogai por nós, pecadores, agora e na hora de nossa morte. Amém. Eis aqui a serva do Senhor, faça-se em mim segundo a vossa palavra. Ave Maria, cheia de graça, o Senhor é convosco. Bendita sois vós entre as mulheres, e bendito é o fruto do vosso ventre, Jesus. Santa Maria, Mãe de Deus, rogai por nós, pecadores, agora e na hora de nossa morte. Amém. E o Verbo divino se fez carne e habitou entre nós. Ave Maria, cheia de graça, o Senhor é convosco. Bendita sois vós entre as mulheres, e bendito é o fruto do vosso ventre, Jesus. Santa Maria, Mãe de Deus, rogai por nós, pecadores, agora e na hora de nossa morte. Amém. Rogai por nós, Santa Mãe de Deus, para que sejamos dignos das promessas de Cristo. Oremos. Infundi, Senhor, como vos pedimos, a vossa graça em nossos corações, para que nós, que pela anunciação do anjo, viemos ao conhecimento da encarnação de Jesus Cristo, vosso Filho, pela sua paixão e morte de cruz, sejamos conduzidos à glória da ressurreição. Pelo mesmo Jesus Cristo, Senhor nosso. Amém.

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2: Opa, eu sou Pedro Betti, tô chegando agora no programa No Mundo da Bola. Senhoras e senhores, boa noite. Hoje é dia de clássico. Ah, os corações mineiros batem forte nesse dia. Simplesmente Cruzeiro e Atlético, Atlético e Cruzeiro, Cruzeiro e Atlético, porque é no Mineirão. Vamos que vamos, tum, tum, tum, coração tá batendo forte, meu povo. A dica do dia é: toma losartana, guarda aquele maracujá pra fazer um suquinho, aquele hortelã pra fazer um chazinho, e vamos nessa, porque é o clássico mineiro que é bom demais.

bate, coração, bate forte, porque metade estará torcendo para o Cruzeiro, metade estará torcendo para o Atlético. Ah, é o Barra Malho, eu gosto muito de você. Moçada, é o clássico mineiro que chega para trazer brilho para essas quartas de final da Copa do Brasil. Simplesmente estaremos aí na 98,7 falando ao longo do dia de hoje sobre esse clássico que vai ser sensacional, vai ser bom demais. Ah, meus amigos, eu tô aí no pique da alegria, no pique da paz. É, meus amigos, vamos que vamos. E olha, claro, as duas equipes estão aí mirando essa vantagem para o primeiro clássico nas quartas de final. Inclusive, teremos um duelo à parte, hein? Coelho versus Caio Jorge. Meu Deus do céu, essas são as armas de Cruzeiro e Atlético. É, meus amigos, Mineirão que estará lotado e vai ser bonito. Assim como na semana que vem teremos a Arena MRV em festa. É, meu povo, vai ter operação especial de trânsito. Pra quem ainda não saiu de Cajuru aí pra ir pro Mineirão, tá ficando tarde, hein? Tá ficando tarde. Ainda dá tempo. Vamos que vamos. E a pergunta é, o Fred vai jogar? Bom, possivelmente teremos aí essa novidade aí com o técnico Barba, né? O camisa 7, que inclusive já enfrentou o Cruzeiro anteriormente aí em duas vezes, né? Na época, né? Quando esse ainda atuava pelo Atlético, né? Fred, que, bom, está aí possivelmente entre os titulares no dia de hoje. Porém, é fato, né, que existe ainda toda aquela interrogação, aquela expectativa. É, meus amigos, mais de 13 anos depois, teremos aí o Fred de volta para jogar esse clássico e enfrentar a equipe celeste, agora pela primeira vez, vestindo aí essa camisa do Galo. Volante esse que estreou pelo Atlético no último sábado, justamente contra o Internacional, clube que o revelou para o futebol. E o Fred, gente, esse aí, né, vale dizer, entrou no intervalo no lugar do Bernard e atuou aí bem avançado, né, no meio-campo, né? Fato é, existe toda uma expectativa aí e trata-se de um grande jogador que tá vindo aí simplesmente para agregar a equipe do Galo. Eita nós, hein? Olha só, moçada, e pra Arena MRV já tem ingresso sendo vendido, hein? É, a bola rola na semana que vem, na próxima terça-feira, e já tem ingresso aí. O ingresso, meus amigos, já tá sendo comercializado. Semana que vem, dia 1º de setembro, teremos aí o clássico lá na Arena. E olha, eu vou falar pra vocês, hein? Os bilhetes já podem ser adquiridos aí pro sócio torcedor alvinegro. Agora, eu vou falar de uma outra situação. Vamos esquecer o clássico um pouquinho e vamos pensar no Coelhão. Ê, Coelhão, Coelhão esse, meu povo, que tem números assustadores na Série B. É o Coelhão, gente, que vai aí, infelizmente, cavando esse buraco para a Série C. Eita, nós, hein? O América que tá afundado no Z4. E olha, o Coelho simplesmente perdeu no dia de ontem 3-0 para o Sport. Ô, gente, e o revés aí para o time pernambucano foi o quarto consecutivo do Coelhão. O Alviverde, gente, tá numa situação ali na beira da miúca. O trem tá feio, gente. Ê, Coelhão, e é só assim, ó, tapa na cara diferente. Olha, para vocês terem ideia, vamos falar das quatro últimas partidas do América. 2-1 para o Botafogo de Ribeirão Preto, 3 jogando em casa, perdendo para o Atlético de 3-1, jogando em casa, perdendo para o Novo Horizontino de 3-0, e no dia de ontem, 3-0, perdendo lá, simplesmente em Pernambuco. América, a dica do dia é pega a mala, fi, e dá adeus para a Série B, porque já era.

Coelhão, não chora não, porque, bom, infelizmente faltou, foi competência, é, a mala já tá lá fora, viu? E a sequência do Coelhão é, assim, complicada, né? Coelhão que agora vai pegar aí o seu colega de zona de rebaixamento, a Ponte Preta, posteriormente o CRB, que também tá na luta ali pra não ficar nesta zona ingrata. Eita, nós, em que situação, hein? Eita! América. América, que bom, em meio a tudo isso, tem negociações com o clube árabe. É, o jogador de 20 anos do Coelhão, o Iago Souza, pode deixar o clube aí nos próximos dias, até porque tá querendo pular fora aí antes que a mala da Série C chegue, né? É, meus amigos, tem negociações aí com o futebol saudita. Iago, que inclusive desfalcou o Coelhão no dia de ontem, e esse aí tem 20 anos, soma 48 partidas pelo América, tem um gol marcado e uma assistência. Na verdade, nessa atual temporada aí, tá difícil de salvar qualquer um. E falando em futebol árabe, gente, falando aí em futebol asiático, olha isso. Eu tava vindo pra cá pra fazer o programa e tava vendo ali o time do Cristiano Ronaldo. Olha que coisa, gente. O Bento, esse goleiraço do Al Nassr, foi expulso. Cristiano Ronaldo não arrumou muita coisa no dia de hoje, mas o Al Nassr virou. O time saudita, a gente, tava perdendo por 2-0. E no segundo tempo, de repente, Sadio Mané falou, deixa comigo que a responsabilidade, eu sei... Al Nassr, com um jogador a menos, sendo goleiro, conseguiu uma virada extraordinária fora de casa pela terceira rodada do Campeonato Saudita, sendo 2 gols do Mané. Meu Deus do céu, que é isso? Virada essa que, inclusive, aí contou também com o João Félix. Olha, o Al Nassr é uma máquina aí, né, rapaz? Tá pensando o quê? Pra bater de frente contra essa seleção do Cristiano Ronaldo? Eita, tá difícil. Gente, a Conmebol divulgou as datas bases para a Recopa Libertadores e Sul-Americana 2027. A Confederação divulgou o calendário com a pausa para a Copa do Mundo Feminina. E aí, moçada, perante essa pausa aí, que vai do dia 21 de junho ao dia 20 de julho, né? A gente depois vai ter o retorno das competições sul-americanas. E, bom, a final da Libertadores vai acontecer no ano que vem, no dia 27 de novembro. Já a decisão da Copa Sul-Americana, né, está prevista para uma semana antes, no feriado, no dia 20 de novembro, no ano que vem. A decisão do título aí, né, da Recopa, né, será também, né, no ano que vem. Ainda não tem data, todavia, imagina-se que essa pode acontecer ainda no primeiro semestre. As datas indicativas são 17 e 18 de fevereiro e 24 e 25 de fevereiro, né? Mas ainda não tem aquele pontapé final. Vamos ver o que vai acontecer. Ô, gente, e olha só, hein? É, o Palmeiras oficializou aí a contratação do goleiro ex-portuguesa, né, jogador de 28 anos, é, moçada, é goleiro bom aí, o Bruno Bertinato, esse que tá chegando para agregar o Palmeiras. É, esse ano jogou pela Portuguesa Paulista, teve passagem também pelo Coritiba e pelo Mirassol, e estará aí, claro, no banco, mas agregando a equipe palmeirense aí, né, vamos ver o que vai acontecer. Vamos que vamos, acompanhando tudo o que acontece, meu Deus do céu, hein? Inclusive, falando aí, meus amigos, pra quem gosta do Cristiano Ronaldo que hoje tava meio sem paciência no campo, né? Como eu disse, eu tava acompanhando um pouco essa partida e o homem tá ficando bravo, hein? É, rapaz, não é todo dia que a gente ganha título, né? Agora vencer, bom, a máquina do Al Nassr fez a diferença hoje, Cristiano. É, tem que, assim, agradecer a Deus, viu? Vamos que vamos. O governo federal surge aí, né, com uma expectativa, talvez, quem sabe também, né, uma forma de estar aí, né,
buscando essa captação de votos, quiçá, de reunir alguns grandes clubes brasileiros e pensar num programa para ajuda desses clubes. Será que vai dar certo? Segundo o governo, as dívidas dos clubes são aí reflexo de gestões que tiveram péssimo desempenho e cabe ao governo solucionar o problema do futebol brasileiro aí, né? Inclusive, esse falou aí sobre esse aporte financeiro das bets. Polêmicas, polêmicas, polêmicas. Será que teremos um desenrola o seu clube? Rapaz, e tem tanto clube enrolado por aí, né? Meu Deus do céu. Vamos falar sobre Casemiro da Cazé TV, o streamer vascaíno. Esse que fez um comentário interessante no dia de hoje. Rapaz, Casemiro Miguel, que fez um pedido inusitado aos torcedores cruzeirenses. Segundo ele, no próximo final de semana teremos a partida entre Vasco e Cruzeiro, partida essa que acontece no Rio, em São Januário, e esse estará participando de um casamento. Aí ele disse o seguinte: irmão, vou te falar um negócio, tô precisando sorrir com o Vasco, eu vou estar no casamento aí do Bruninho. E olha, nem vou ver semana, teremos a partida entre Vasco e Cruzeiro, partida essa que acontece no Rio, em São Januário, e esse estará participando de um casamento. Aí ele disse o seguinte: irmão, vou te falar um negócio, tô precisando sorrir.

0: O jogador do Eduardo Pettersson é esse aí, meus amigos, jogador que se machucou na derrota lá do Botafogo de Ribeirão Preto e, bom, está aí, né, vivenciando aí esse drama da cirurgia, né? América que tá fechado, né? O Mastriani também machucou. Eita, nós, o trem tá é feio, viu? Ô, gente, o Cruzeiro terá seis estreantes para o clássico da Copa do Brasil no dia de hoje. É, meus amigos, teremos clássico à noite. E cinco dos estreantes são reforços que chegaram ao Clube Celeste aí no meio da temporada: o Gabriel Rojas, o Zé Lucas, o Wesley, o Lúcio Rodrigues e o João Costa. Todos vêm sendo utilizados aí pelo Arthur Jorge nas últimas partidas e tem grande chance de entrar em campo. E dos velhos conhecidos temos ele, Kaique Genge, que está buscando a primeira oportunidade em um clássico contra o Atlético. É, meus amigos, daqui a pouco eu vou falar aí sobre a escalação, espero eu, até o final do programa. Todavia, vamos que vamos, afinal de contas, hoje é noite de clássico. Clássico esse que vai ter recepção aí especial, sensacional. Na semana que vem a recepção vai ser alvinegra, mas no dia de hoje é a recepção azul aí, é a famosa Rua de Fogos. É, vai ficar tudo azul com muito foguete para trazer alegria aí para a moçada que tá indo para a partida. Vamos que vamos! Ô, meu povo, Mineirão que tá recebendo aí novamente um clássico especial, né? É muito legal porque o Gigante da Pampulha é esse palco extraordinário aí das grandes equipes mineiras. E no Mineirão, o Cruzeiro leva vantagem no histórico diante do Atlético. Em 255 clássicos disputados no estádio, temos aí a Raposa com 92 conquistas, enquanto o Galo, esse tem aí 82 triunfos. Além disso, temos aí, né, 81 encontros que terminaram empatados. Vamos ver o que vai acontecer. Vamos que vamos, com muita alegria, falando de tudo o que acontece ao clássico mineiro. Rapaz, os corações seguem batendo forte. E é claro, aqui na 98,7, a sua querida Rádio Cajuru FM. Tudo vai chegando nos eixos e a gente vai trazendo a informação precisa. Inclusive, brincadeiras à parte, hoje eu estava lendo uma charge que estava falando o seguinte, né? O técnico interino do América é o Douglas Leite. Só que esse leite azedou, viu? Não vai fazer nem queijo. Eita, nós, vamos que vamos nessa bobeira com muita alegria e, claro, né? Jogando para cima. Afinal de contas, a vida tem que ser leve, né? A vida tem que ser aí harmoniosa, inclusive falando em harmonia, é fundamental a gente entender que clássico é clássico, clássico é brincadeira, clássico é descontração e não tem espaço para violência não, hein? Violência tá por fora. Afinal de contas, gente, amanhã ou depois tá todo mundo aí junto e misturado novamente. E o equilíbrio é fundamental na sociedade. Quem vencer, venceu. Quem não venceu, semana que vem vai procurar vencer. Vamos que vamos! É clássico no dia de hoje. É simplesmente terça-feira, dia 25 de agosto.
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6: Muito bem, pra galera que gosta da farra, tá rolando aí o rodeio de Barretos. É, meu povo, Barretos, bom. E aí, falando sobre rodeio, falando sobre peões e também, claro, né, sobre as Amazonas, um jovem itaunense, o João Gabriel Quadros Rios, de 17 anos, gente, representou Itaúna no rodeio de Barretos, a maior competição do gênero na América Latina. E simplesmente conseguiu um vice-campeonato lá. É, meus amigos, esse aí que inclusive aí garantiu o pódio, destacando entre os competidores aí do evento, da modalidade Rush. É, com experiência no esporte, já participou de mais de 300 competições e com habilidade ali entre os cavaleiros, conseguiu muita agilidade e aptidão para simplesmente conseguir aí essa bela classificação. Ah, tranchona!

0: gosto de rodeio. Ah, meu Deus do céu, mas eu também gosto de futebol e eu vou falar para vocês de tudo o que tá acontecendo. Afinal de contas, né? Simplesmente tá rolando aí a Copa do Brasil. Ah, Copa do Brasil, é bom demais ter você aqui, ainda mais falando do Clássico Mineiro, né? Ainda mais falando simplesmente aí de Cruzeiro e Atlético. Eita, nós! Moçada, vamos que vamos com muita alegria. Hoje eu destaco aí Cruzeiro e Atlético, mas amanhã, quarta-feira velha, teremos aí simplesmente Palmeiras e Santos, jogo esse que ocorre aí, né? Às 21h30 da noite. No mesmo horário, teremos Vasco e Vitória. Meu povo, tá pensando o quê? E quinta-feira, aí é dia de todo mundo ficar de olho, rapaz, porque aí, como diz o outro, o pau vai cair a folha. Teremos simplesmente aí o Grenal. Aí, meu filho, é igual Cruzeiro e Atlético. O filho chora e a mãe não vê.
1: Nossa!
0: O Grenal que é sensacional, né? Em contrapartida, infelizmente, né? Grêmio e Internacional estão aí numa fase que tá derrancada no Campeonato Brasileiro da Série A, né? Infelizmente, duas tradicionais equipes ali, complicado. Bom, gente, olha só, será que quando o Atlético for jogar contra o Santos, o Neymar vai jogar contra o Atlético? Fica a interrogação, viu? Inclusive, o Neymar não viajou com o Santos para jogar o clássico contra o Palmeiras, que é em grama sintética, né? O camisa 10 não viajou com a delegação para a capital e segue aí essa interrogação, né? Neymar, que foi dúvida na preparação, e agora à tarde foi confirmado que o astro da equipe, né? Esse aí não vai jogar. Neymar que já se posicionou várias vezes contra o gramado sintético, né? Inclusive falou que o impacto no seu joelho e articulações são duras e fazem mal para esse, né? Bom, o importante aí, claro, né, é também o Santos ficar atento, porque as pretensões do Santos momentaneamente são sair do Z4, né? Meus amigos, o Palmeiras pegou essa maciota, hein? Que é isso? Eu vou te contar. Vamos que vamos, com muita alegria, acompanhando aí amanhã, então, esse clássico aí que vai acontecer. Lembrando que no Campeonato Brasileiro, o Palmeiras é líder. Tá lá simplesmente olhando pra cima e pensando nesta taça. Palmeiras que tem 51 pontos. A diferença, pra vocês terem ideia, do Cruzeiro, que é o quinto colocado, já tá aí, né, em 12 pontos. O Palmeiras tá cada vez aí se deslocando. Gente, vamos que vamos com muita alegria, falando de tudo o que acontece e, claro, né, acompanhando aí as notícias dos clubes mineiros que estarão em campo no dia de hoje. Olha, todo mundo aí de olho, fazendo aquelas simulações ali, mas a verdade é que o caminho esse vai começar a ser construído no dia de hoje. Inclusive, falando do Mineirão, hoje vai ter mosaico em 3D, vai ter a torcida fazendo aí simplesmente aí aquela homenagem com bandeiras aos jogadores. Tudo indica aí que além de um jogão, teremos um belo espetáculo. Serão dois dias de festas. O primeiro nesta terça, o segundo na semana que vem. Jogo válido aí pelas quartas de final dessa competição. E é importante dizer, né? É mata-mata, meu amigo. Tudo pode acontecer esta semana aí que tem três clássicos estaduais e destaco aí, em especial, o Grenal e, claro, Cruzeiro e Atlético, né? Meu Deus do céu, vou te contar, hein? Vamos que vamos. Moçada, vem comigo com muita informação, também falando aí, né, simplesmente sobre o Uberlândia, né? O Uberlândia que tá fazendo aí, né, um belo campeonato aí, buscando ano que vem abrir aí essa Série C. Uberlândia que joga no próximo final de semana, agora dia 30, já ganhou do ABC o primeiro jogo, o jogo de ida, e agora a torcida de Uberlândia tá se organizando e fazendo aí o famoso Expresso Verdão. Muito legal, tava até acompanhando uma reportagem no dia de hoje da TV Integração. Teremos torcedores de Uberlândia partindo para Natal para acompanhar de perto esse jogo contra o ABC. É, meus amigos, muito bacana tudo isso e parabéns à gestão competente do Uberlândia, que está mostrando aí comprometimento em contrapartida, né? Não é isso que a gente está vendo, infelizmente, aí do América, né? O América que tem essa tradição, tá na capital, mas tá deixando a desejar, né? Vamos que vamos, com muita alegria, falando de tudo que acontece, acompanhando de perto aí, meus amigos, inclusive falando aí do ex-goleiro do Cruzeiro. Lembra dele? É, meus amigos, Gabriel Vasconcelos, esse aí que no dia de hoje chegou à rescisão junto com Vitória. E agora tá disponível no mercado aí. Se alguém estiver disposto, vamos ver. Arqueiro esse que, inclusive, chegou a estar por empréstimo também, junto com o Sport, né? Sport Clube do Recife. É, meus amigos, deixa quieto, porque, afinal de contas, teremos aí simplesmente esse grande clássico no dia de hoje, trazendo muita emoção. Vamos que vamos, com muita alegria. É, os ingressos estão esgotados. Tá chegando a informação aqui agora, de última hora. E aí, você já viu, né? Tudo pode acontecer. Vamos falar de futebol inglês? É, moçada, 800 milhões. Simplesmente o João Pedro, que marcou um gol relâmpago para abrir a vitória aí do Chelsea no campeonato inglês. É o investimento trazendo retorno. É, Chelsea, esse que pegou aí o Fulham e venceu por 3-2. Vamos ver o que vai acontecer. Vamos que vamos, acompanhando tudo o que tá rolando no mundo da bola e, claro, trazendo também a informação precisa para você. Falando que no dia 10 de setembro teremos aí simplesmente a volta do Bazar da Vila Vicentina, hein? Vamos que vamos, fazendo parte dessa corrente do bem que é tão importante. E falando em corrente do bem, eu também vou mandar um recado aqui que chegou para mim aqui, que teremos o terço a Padre Libério agora no dia 2 de setembro às 6 horas lá na Igreja do Líbano. Tá todo mundo convidado e vamos lá participar aí a intenção de Padre Libério nesse momento tão importante. Meu povo, vou tomar aquele copo d'água, afinal de contas, você sabe, garganta seca não dá. E aqui eu quero estar junto com a torcida, eu quero estar junto com a alegria. Vamos que vamos. Ah, na 98,7 comigo, Pedro Bete, no programa No Mundo da Bola, mandando um forte abraço pra galera que tá lá no Depósito Vitória, essa galera que é sensacional. Olha, daqui a pouco eu tô chegando com o Noticiário Estrelado, falando do português, e claro, mais tarde tem o Noticiário Alvinegro, falando do alfajor do Barba. Ah, eu quero falar aí dos bastidores, de tudo que tá rolando nesse dia de hoje.
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0: Vem comigo no Noticiário Estrelado, falando do Cruzeiro. Sensacional, meu povo! É o Cruzeiro que estará aí jogando no Gigante da Pampulha. É todo mundo acompanhando de perto o que vai acontecer. Ah, meu povo, você sabe, se tem Cruzeiro, tem a notícia aqui. Cruzeiro que, inclusive, eu chego com a informação, não vai vender o Jonathan Jesus, hein? Não adianta insistir, o Cruzeiro já colocou, bateu o martelo e definiu. O menino fica, não adianta cobrar. Ah, meu filho, vamos ver o que vai acontecer aí. Olha aí, falando do clássico, é importante a gente falar que mata-mata na Copa do Brasil, a gente teve aí a finalíssima que aconteceu em 2014, onde o Cruzeiro perdeu a primeira partida para o Atlético e a segunda por 1-0. A gente depois teve em 2019, jogaço aí, gente, 2019, onde nas quartas de final o Cruzeiro goleou o Atlético por 3-0, depois avançou, né, perdeu por 2-0, mas avançou na soma de resultados. No ano passado também tivemos aí Cruzeiro e Atlético, Cruzeiro que venceu as duas partidas por 2-0. É clássico, meu filho, tudo pode acontecer. E a partidaça ocorre no dia de hoje, às 9 horas da noite. É, meus amigos, vamos ver o que vai rolar. A equipe celeste que estará pela frente aí, o grande rival aí nessa busca. E olha, no dia de hoje, torcedores, tanto de Cruzeiro quanto Atlético, fizeram provocações. Teve faixa no viaduto aí da Pampulha, teve pichação, infelizmente, que ocorreu na rua do Mineirão por torcedores do Atlético. É aquela brincadeira, né, gente? Mas tem que ser uma brincadeira saudável, brincadeira que não pode aí vir a parar na violência, né? Inclusive a própria manifestação no sentido de colocar algo em viaduto, tudo bem, mas agora pichar a rua não dá certo, né? E hoje a gente vai ter aí o Arthur Jorge possivelmente trazendo mudanças, hein? É, a escalação aí do português, gente, vai trazer aí uma parte talvez mais ofensiva do Cruzeiro. Vamos ver o que esse vai acontecer. Lembrando que o Jonathan Jesus cumpriu suspensão automática contra o Flamengo no último sábado e agora tá de volta aí ao lado do Fabrício Bruno. O João Marcelo, esse, retorna ao banco. Wesley e Gerson foram poupados também, né? Tem hoje aí, né, esse momento também, afinal de contas, a tendência é que voltem ao time aí, né, nas vagas do João Costa e do Matheus Henrique. Vale dizer que continua aquela dúvida na questão da lateral, né? Fagner, Lucas Villalba, vamos ver como é que isso vai ficar aí. Eu só sei que ainda não saiu a escalação, eu tô aqui na expectativa para ver se já tinha saído alguma coisa. Não saiu a escalação, todavia o torcedor, esse aí estará aí, né, com certeza, olhando aí com boas perspectivas para esse jogo. Jogo esse que é aquele reencontro, né? Inclusive, vale dizer, né, que no Campeonato Mineiro, esse ano, o jogo terminou com violência. E aí, meus amigos, o importante é a gente entender que violência tá por fora e que o momento agora pede harmonia, equilíbrio e, claro, vai vencer a melhor equipe, vai vencer a equipe que tiver mais competitiva, que tiver mais raça e vontade. Isso tudo faz a diferença e, claro, né, motiva quem tá lá na arquibancada. Bom, vamos ver como é que vai ficar o Matheus Pereira. Será que hoje é dia do Matheus Pereira brilhar? E quem vai ser o Carrasco Azul? É, meus amigos, afinal de contas, né, existe toda uma expectativa aí nesse nome, que pode ser o nome da partida, tanto de um lado quanto de outro. Eu só sei que o coração tá batendo forte. Eu tava vendo uma câmera da BH Trans agora. O entorno do estádio tá bonito. Com certeza, assim como na semana que vem, teremos a arena lá trazendo, né, essa recepção. É isso, moçada. É o caminho que está sendo traçado pelas duas equipes. E no caso do técnico português, esse aí sabe que é importante tanto da sequência no Campeonato Brasileiro aí, né, e manter-se lá no alto, quanto também aí fazer no dia de hoje essa boa partida para já garantir ali estrategicamente aquele momento mais confortável para a partida de volta. Tudo pode acontecer, é jogo aberto, é do jeito que o torcedor gosta. Vamos lá, vamos acompanhando tudo aqui na 98,7. Olha só, daqui a pouco eu tô trazendo informações do Galo, chegando com o noticiário alvinegro, falando de tudo que acontece e, claro, batendo aquele bolão. Vamos que vamos!
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0: E vem comigo falar do Galo. É o Galo na Copa do Brasil. É Galo contra a Raposa, meu Deus do céu. É, meu povo, teremos aí esse jogão no dia de hoje. E o Barba, o Eduardo Domingues, terá algumas ausências para esse jogo. Partidaça que ocorre aí, bom, sem aí alguns jogadores importantes. Presta atenção, porque estão fora da partida, né? O Léo Duarte, o Lianco, os meias Gustavo Scarpa, Igor Gomes. É, meus amigos, também o meia Vitor Hugo. Esse aí até viajou para Porto Alegre, mas teve a presença depois descartada. É o Galo, meus amigos, simplesmente aí, né? Com cinco baixas importantes. E o Scarpa, bom, o Scarpa fica aquela interrogação, né? Vai, não vai? Fica no Galo, não fica no Galo? Vamos ver o que vai acontecer. R10 mandou hoje aquele recado positivo, chamando o torcedor e dando, claro, aquela noção de responsabilidade para o clássico. É, meus amigos, o ídolo alvinegro, importante na campanha da Libertadores, esse aí simplesmente falou daquele jeito que o torcedor gosta, chamando junto. R10, né? O bruxo, esse aí que com a camisa do Galo simplesmente fez e aconteceu. Foram 88 jogos, né? Sendo que esse, inclusive, teve aí destaque 45 vitórias. É, vamos que vamos. Com o Galo, inclusive, esse foi campeão mineiro em 2013, em cima do Cruzeiro. Moçada, o clássico de hoje promete, teremos aí, né, muita emoção. Atlético que vai manter aí, vai tentar manter na Copa do Brasil essa invencibilidade aí. E é fato, né? O Atlético vai enfrentar aí, né, o grande rival. É o clássico mineiro, o clássico nacional. Olha, é impressionante, viu? O Atlético, a última vez que foi derrotado, foi no dia 24 de maio. De lá pra cá, meus amigos, são 11 jogos de invencibilidade. É, no dia de hoje, tudo pode acontecer. E olha, eu vou falar pra vocês, nesse período aí, o Atlético, esse aí, conseguiu marcar 15 gols e sofreu apenas 7, hein? É, meus amigos, vamos que vamos. Importante dizer aí, né, que os times farão o primeiro duelo no dia de hoje e semana que vem tem mais, né? Semana que vem tem aí, claro, né, mais Atlético e Cruzeiro, meus amigos. Olha, e o Fred, hein? O Fred segue essa interrogação. Será que ele vai ser titular ou não no Atlético? Atlético que, claro, né, vai buscar jogar com o melhor que tem. Lembrando aí que a partida vai passar na Sport TV, hein? Importante a gente ficar atento. E falando nisso, eu já comentei sobre, mas tá rolando aí toda essa especulação do Savinho, né, que tá chegando ao Tottenham. E claro, o Atlético vai receber aqueles milhões, que não é só um pouco não, viu? É, o Atlético vai receber aí pela venda do Savinho, naquele processo de mecanismo de solidariedade da FIFA. Com isso, o Atlético, né, deve receber um percentual aí, cerca de 1,7% do valor. O que nada, nada, pode chegar, inclusive, aí a cerca de 10 milhões, mais ou menos, né, de reais. Vai depender muito ali, né, dos trâmites finais da negociação. Mas, de qualquer forma, né, é isso, né? Moçada, a massa atleticana, essa aí, inclusive, já enviou mais de 10 mil sugestões e em breve teremos o Manto da Massa, versão 2026-2027. Vários desenhos foram recebidos aí e o resultado aí dessa proposta, claro, né, é chamar o torcedor para a construção dessa camisa que é tão importante. E o tema desse ano foi Uma Vez Até Morrer. Em breve a gente vai ter o resultado aí, vai saber qual vai ser essa camisa aí escolhida pela torcida. Muito legal tudo isso, né? E é importante porque também tem os designers aí, né, alvinegros, que participam desse projeto. É, rapaz, o negócio é bacana demais, bacana demais. Vamos que vamos. Falando de tudo que acontece, trazendo a informação do Galo. Olha só, a informação que chega também que aparentemente em Belo Horizonte, estava até lendo agora há pouco, teremos um esquema especial, né, junto com as torcidas organizadas, tanto de Cruzeiro quanto de Atlético, para fechar as sedes. E a ideia é fomentar mesmo essa questão de promover o equilíbrio, promover a paz, promover aí um clássico que traga, né, o resultado dentro de campo, independente do que aconteça, né? Um momento ali, né, de descontração, aquele momento ali do futebol, onde, claro, os nervos muitas vezes ficam à flor da pele, mas acabou, acabou, vida que segue. Vai ter um reforço especial aí nas saídas das BRs. Muito legal isso. É pro torcedor cruzeirense que tá vindo do interior e mesmo o torcedor atleticano também, que tá se deslocando aí pro setor visitante. Muito bacana, afinal de contas é isso, né? Tem que pensar com carinho também nesse torcedor que está viajando, está buscando apoiar aí sua determinada equipe. Muito, muito bacana tudo isso. Inclusive, segundo o CEO atleticano, abre aspas, vai ser um momento diferenciado na semana que vem. A arena sempre estará pronta para receber o clássico. E claro, o torcedor pode contar conosco para promoção desse espetáculo maravilhoso. Então, é isso. É show, é espetáculo no dia de hoje, é show, é espetáculo na semana que vem. Bom, eu sou Pedro Bete, amanhã às 18 horas eu tô de volta aqui no programa No Mundo da Bola, falando de tudo que tá acontecendo e nessa expectativa do clássico. Não saíram as escalações, todavia, bom, eu torço aí para que prevaleça a paz e que no final das contas, né, o que vença mesmo seja a alegria. E vamos lá acompanhar tudo que tá rolando nesse clássico que é sensacional. Moçada, um forte abraço e até amanhã.
1: 6:55.

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2: 6h59.

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1: 7 e 3.

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0: 7:37.
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11: 8 e 5.

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5: 8h33.
6: Eu queria queimar o filme desse cara na cidade toda, mas a verdade é que

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0: de Fabiano.
1: Ei, que honra dividir o palco com esses lindos amigos. Pode mais estar do seu lado, Marcão.
2: Honra é nossa, obrigado.
0: Mas
2: Zezinho, é você.

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